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12: 10:07.
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3: Onze horas e um minuto.

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1: Meia-noite e 2 minutos.

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1: Uma hora e um minuto.

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1: Duas horas e dois minutos.

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1: Três horas e um minuto.

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1: Quatro horas em ponto.

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2: 5 horas em ponto.
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7: Dispositivos médicos baseados em inteligência artificial terão monitoramento contínuo no Reino Unido, mesmo depois de serem aprovados para uso. A medida faz parte de um novo conjunto de regras para a tecnologia na área da saúde. Segundo o órgão regulador britânico, a mudança é necessária porque alguns sistemas de inteligência artificial podem evoluir e se adaptar duramente à utilização pelos médicos. O governo aceitou 44 recomendações para aprimorar a regulamentação e deve apresentar um plano completo de implementação até 2027. O Reino Unido afirma ser o primeiro país a desenvolver regras abrangentes para esse tipo de tecnologia.
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Obrigado, Senhor, por mais um dia de vida. Obrigado, Senhor, pela saúde. Obrigado, Senhor, por mais um programa na 107. Hoje é segunda-feira, 12 de outubro de 2026. Feriado Nacional, dia de Nossa Senhora Aparecida, padroeira do Brasil. Nossa Senhora Aparecida, rogai por nós. Agora são 5:04. Que Deus leve a paz, o amor, a saúde e a alegria a toda a família nesta manhã especial de segunda-feira, dia de Nossa Senhora Aparecida. Que as bênçãos de Nossa Senhora Aparecida leve paz, amor, saúde e alegria a toda a família. Louvemos ao Senhor porque Ele é bom. Louvemos ao Senhor porque é bom estar com vida. Se dirigir, não beba. Se beber, não dirija. Preserve a vida, porque a vida é um dom de Deus. E lembre-se, amigo, sempre atrai uma bola a uma criança. No pique, no carinho, na alegria do programa Onda da Boia, até às 8 iremos com vocês com moda, muita moda bonita nesta segunda-feira, 12 de outubro de 2026. No pique, no carinho, na alegria do programa do Zé da Boia, a gente vem aí com a primeira de hoje, homenagem à Nossa Senhora Aparecida. É uma dona bacana, do Lindomar Castilho. Vamos começar abençoando todos os lares de Pindamonhangaba. Bom dia, meus amigos, minha amiga. Viva Nossa Senhora Aparecida!

0: Roberto Carlos, Toda as Nossa Senhora. E também Lindomar Castilho, Santa Maria do Brasil. Nossa homenagem aí à Nossa Senhora Aparecida, padroeira do Brasil. Ô prima, no pique, no carinho, na alegria do programa do Zé da Boia, nesta manhã gostosa de segunda-feira, dia de Nossa Senhora Aparecida. Bom dia, meus amigos, minhas amigas. Obrigado pelo carinho, pela audiência. Você que está chegando agora, uma ótima e abençoada manhã de segunda-feira, começando mais um programa do Zé da Boia aqui na 107 FM. Bom dia, meus amigos, minhas amigas. Vocês estão chegando agora, uma ótima manhã de segunda-feira. 5:14 em Pindamonhangaba. 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Prima, 5:16. 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Ô prima, 5:17. 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Um beijo lá para Lili e um abraço para a Esmeralda, tão ligadinho com a gente, no pique, no carinho, na alegria do programa do Zé da Boia. O Prima Quem já mandou o zap aqui é o Marco Antônio. Marco Antônio, que gosta das modas, que não sai da moda. O Ricardo do Santa Cecília, o Juarez da Guarda Civil Metropolitana, que Nossa Senhora Aparecida proteja a todos nós. Também, quem está aqui, prima? Bom dia, Zé da Boia, Deus está contigo sempre. É o Diniz, São Paulino. Um abraço aí, que Nossa Senhora Aparecida proteja a todos nós. Está com a imagem da Basílica aí, nosso amigo Diniz. Bom dia, Zé da Boia, que Nossa Senhora Aparecida abençoe todos nós. Toca uma música aí para o Juarez da Guarda. Obrigado, Jaira Santos. Viva Nossa Senhora Aparecida. Viva Nossa Senhora Aparecida, rogai por nós. Ai, Paulo Beraldo, tá ligadinho com a gente, viu, prima? Tá lá também os nossos amigos, Ana Lúcia, onde estive com o Paulo Beraldo e a Ana Lúcia, que foram almoçar lá na churrascaria, restaurante Minuano, viu, prima? Tá também com a gente aqui, a Camila, a Gisele, e lá na Pensilvânia, tá a Granete, a Paulana, a Laura, o Lucas e a Sofia. Toda a família Beraldo, uma ótima e abençoada manhã de segunda-feira para vocês aí. Tiveram lá ontem, almoçaram gostoso, na churrascaria, restaurante Minuano, nosso amigo Paulo Beraldo e a esposa Ana Lúcia. Bom dia, bom dia. Bom dia, Zé da Boia, o Mariano do Campo Alegre, uma ótima segunda-feira com a presença de Nossa Senhora Aparecida. Bom dia. Bom dia pro Mário, mandando uma música pra Roberta, pra Jaqueline, seu Antônio Gasparinho da Guarda, a dona Rosário, João Batista, a irmã Maria, o seu Joaquim e a dona Maria. É o Mário do Vila Rica, prima. Que Nossa Senhora abençoe a todos nós. Também quem tá aqui, prima? Quem mais tá aqui? Ah, o Dirceu do Presídio. Ô, Dirceu, tá tudo certo aí? Bom dia, Zé da Boia. Olha nós aqui outra vez. Estamos ligadinhos no seu programa, que é líder em audiência. E vamos junto até o final dessa edição. Ô, Zé, toca para nós alguma música da cantora Nalva Guiar. E eu quero oferecer a minha esposa Arlete. Que você tenha uma ótima segunda-feira, abençoada por Deus. Amém. É o Dirceu do Presídio. A esposa Arlete também, a Grace Mara. Bom dia. Amém, amigão. É o Paulo aí. Nossa Senhora Aparecida, rogai por nós, Paulo. Então vem aí, Paulo. Jesus e o burrinho, né? Com o bandeirante Zé Batista. Deixa cair a moda, deixa cair a moda.
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0: 5:24.
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0: Prima, tá aí, prima. Guatupé e Guaratuba, Nossa Senhora Aparecida. No Pique no Carinho, na alegria do programa do Zé da Boia, também vocês ouviram aí o Jesus e o Burrinho com o Bandeirante Zé Batista. 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No Pique no Carinho, na alegria do programa do Zé da Boia 531. Entra aí a propaganda da emissora e eu volto já. Ô, prima, quem que tá com a gente aqui ligadinho? Abra o zap aí, prima. Ah, os nossos amigos do Mercadinho do Tino. Tá na Via Dutra, indo aí a Aparecida do Norte. Bom dia, boa caminhada até a chegada à casa da mãe Aparecida. Nosso amigo Jonas tá indo aí na caminhada. Manda aquele abraço pra galera que está no batente logo cedo. Abraço a todos vocês aí, um feliz dia de Nossa Senhora Aparecida. Viva Nossa Senhora Aparecida, viva nossas crianças, viva o Brasil. Ótimo dia a todos. É o Carlão do Plenivit Flex. Prima, 5h32, vamos lá? Vamos lá então, vai entrar a propaganda da emissora e eu volto já.
1: 5 horas e 32 minutos. 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
3: A Advocacia Geral da União pediu ao Supremo Tribunal Federal que mantenha a proibição das apostas online no país. Entidades que representam o setor recorreram ao STF para tentar suspender a medida e manter em funcionamento as empresas que já tinham autorização. A AGU defendeu a rejeição desses pedidos e solicitou que a Procuradoria-Geral da República seja ouvida antes de uma decisão.

0: decisão do ministro Luiz Fux. Desde esta terça-feira, sites e aplicativos de apostas devem deixar de operar no Brasil. A medida provisória ainda precisa ser aprovada pelo Congresso para se tornar definitiva.
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3: Uma pesquisa da ABX dos Estados Unidos mostra que anúncios em rádio continuam gerando bons resultados após longos períodos, consolidando o rádio como uma das formas mais consistentes e duradouras de gerar resultados na publicidade. Isso mostra que a repetição no ar constrói presença, fixa a marca e entrega resultado de verdade. Enquanto outros formatos sofrem com desgaste e perda de atenção, o rádio mantém sua força, alcançando públicos diversos com credibilidade, frequência e proximidade.
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8: Para mim, as duas verdades absolutas são o amor e Jesus isoladamente.

Anos 90. A década de 90. Os melhores anos da minha vida. Os mais bonitos e mais maravilhosos anos da minha vida. Quando eu tive o privilégio de saber o que é um amor sem limite. E essa canção é a canção de amor mais forte, mais importante que eu já fiz em toda a minha vida. Nessa canção eu falo da descoberta do verdadeiro amor. Descobri que a paixão e o amor são coisas totalmente diferentes. A paixão dura apenas um pouco e o amor dura tudo. O amor é para sempre. A paixão é apenas uma reação química com direito a adrenalina e tudo. O amor é um sentimento. Uma energia capaz de fazer esse sentimento ser eterno. Quando duas pessoas se amam de verdade, são as almas que se amam. E quando as almas se amam, esse amor é eterno. Claro que eu estou falando da Maria Rita.

0: 5:44.
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3: 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Agora 5:44. 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São 5:46. O Joaquim Gerentão do Supermercado Excelso, feliz segunda-feira para nós. Bom dia, meu amigo Joaquim Gerentão do Supermercado Excelso. Bom dia, Zé da Boia. Uma ótima e abençoada semana para você. Amém. É o João Ribeiro do Santana. Também está com a gente aqui, prima. Nossos amigos, 12 de outubro, dia de Nossa Senhora Aparecida. Bom dia, que Nossa Senhora Aparecida acompanhe teus passos e abençoe o teu lar com paz e amor. Amém. Nossa amiga Kita, o Ziza, também a Vilma, o Josana, Daniel, está lá o Luca, também a Ana Lívia, a Giovana e também está com a gente o João Taraninha, Márcio Dino, todo aquele povo maravilhoso da Ponte Alta, bom dia. Também está com a gente aqui, prima, bom dia, o feriado abençoado para você é a Jaque. Oi, Jaqueline, bom dia para você também, um abençoado feriado. Hoje dia de Nossa Senhora Aparecida. Está com a gente lá no Lar Irmã Terezinha, o seu Cesarino e o seu Toninho. No Lar São Vicente de Paulo está lá o Chiquinho Esponzino, o seu Vicente, o Bicentenário, o Jaguaribe, o Daniel e o Oliveira. Abraço aos irmãos e irmãs dos lares, que Nossa Senhora Aparecida proteja com saúde e muita paz. Bom dia, é o Luíro que está ligado com a gente também. Daqui a pouquinho, viu gente? Hoje nós não vamos ter a oração tradicional nossa, mas vamos ter aí o terço de Nossa Senhora Aparecida pelo Brasil. Hoje, 12 de outubro, dia de Nossa Senhora Aparecida, proteção para todos os brasileiros. Então, daqui a pouquinho a gente começa aí o terço de Nossa Senhora Aparecida pelo Brasil. São 5:48, no pique, no carinho, na alegria do programa do Zé da Boia, tá com a gente aqui, prima, os nossos amigos do Chaveiro Liberdade, o chaveiro mais completo da cidade, onde tem a cópia de chave mais rápida da cidade. 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Prima, bom dia, Zé Dabai. Ótimo domingo para você. Marcelo Luiz da Vila São Paulo. E também aqui, bom dia, Zé Dabai. Hoje é aniversário do meu irmão. Manda um alô para ele. Mas vou mandar alô pro seu irmão. A irmã do Fábio, alô. Põe o nome do homem, pô. Mas não é possível um negócio desse, Fábio. Põe o nome do homem. Mas que coisa. No pique, no carinho, na alegria do programa da Boia, colocou, é o Márcio. Márcio, parabéns, felicidade, que Deus lhe proteja com saúde, paz, muito amor aí, nosso amigo Márcio, irmão do Fábio aí, que é manobrista lá do Zé Roberto. Bom dia para vocês aí. Bom dia, Zé. Um ótimo feriado, que Nossa Senhora Mercedes te abençoe. Amém. Joel do Goiabal, prima. E também o Márcio tá lá, prima. O Márcio, mas não é possível, você não coloca o nome do homem, pô. Agora ele colocou, é o Márcio, irmão do Fábio aí, prima. Mas não é possível um negócio desse. 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Zé, já é segunda-feira, eu falei de domingo. É, no que domingo? É segunda-feira. Marcelo Luiz atrasado, prima. No pique, no carinho, na alegria do programa do Zé da Boia. Vamos com moda bacana então no seu rádio, prima. Vamos com moda bacana. Isso, quem que vem cantando? Agora vem aí lá pro Dirceu do Presídio. Também para Dona Arlete, para Gleice Mara, lá na padaria do Bosque, para o Marcão, tá tudo ligadinho com a gente lá, né, primo? Um abraço aí. Dia de formatura, o Dirceu do Presídio, dia de formatura.

0: 5:55.
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0: no pique, no carinho e na alegria do programa do Zé da Boia. São 5 horas mais 59 minutos. Então, aí agora a gente dá uma pausa aí com a moda sertaneja para que possamos receber hoje, especialmente, dia de Nossa Senhora Aparecida, terço de Nossa Senhora Aparecida pelo Brasil. Proteção para toda a família. Louvemos ao Senhor porque Ele é bom. Louvemos ao Senhor porque é bom estar com vida. Se dirigir, não beba. Se beber, não dirija. Preserve a vida, porque a vida é um dom de Deus. E lembre-se, amigo, sempre atrai uma bola a uma criança. Bom dia, Pinda. Bom dia, Vale. Então, o nosso terço aí, homenagem a Nossa Senhora Aparecida, nesta manhã gostosa de segunda-feira. Bom dia, Pinda. Bom dia, Vale.
1: Meus irmãos e minhas irmãs, sejam todos bem-vindos ao canal Olhar para Deus. Hoje, dia de Nossa Senhora da Conceição Aparecida, vamos nos unir em oração para rezar o Santo Terço de Nossa Senhora Aparecida, padroeira do Brasil, colocando em suas mãos maternas o nosso amado país e todos os brasileiros. Vamos pedir a proteção de Nossa Mãe Santíssima para nossas famílias, nossas crianças, nossos jovens, nossos trabalhadores e todos aqueles que enfrentam momentos de dificuldade. Vamos rezar pela paz em nossas cidades, pela saúde dos enfermos, pelo pão na mesa de cada família e pela sabedoria de todos aqueles que têm a responsabilidade de cuidar da nossa nação. Que Nossa Senhora Aparecida interceda por nós junto a seu Filho, Jesus Cristo, e nos ajude a construir um Brasil mais justo, fraterno e cheio de esperança. Entregue agora suas intenções à Nossa Senhora. Reze com fé e coloque também no coração desta oração as pessoas que você ama. Nossa Senhora Aparecida, protegei o Brasil e todos os brasileiros. Em nome do Pai, do Filho e do Espírito Santo. Amém. Ó Maria Santíssima, Nossa Senhora da Conceição Aparecida, padroeira do Brasil, oferecemos este santo terço pela proteção de nossa pátria e de todos os seus habitantes. Intercedei por nosso povo, afastai de nós todo o mal e ajudai-nos a viver na paz, na justiça, na fraternidade e no amor de Deus. Entregamos em vossas mãos nossas famílias, nossas preocupações e nossas esperanças. Que a luz de Jesus ilumine os caminhos do Brasil e que nunca nos faltem fé, coragem e caridade. Nossa Senhora Aparecida, rogai por nós e protegei nossa nação. Amém. Creio em Deus Pai Todo-Poderoso, Criador do céu e da terra, e em Jesus Cristo, seu único Filho, nosso Senhor, que foi concebido pelo poder do Espírito Santo, nasceu da Virgem Maria, padeceu sob Pôncio Pilatos, foi crucificado, morto e sepultado, desceu à mansão dos mortos, ressuscitou ao terceiro dia, subiu aos céus, está sentado à direita de Deus Pai Todo-Poderoso, onde há de vir a julgar os vivos e os mortos. Creio no Espírito Santo, na Santa Igreja Católica, na comunhão dos santos, na remissão dos pecados, na ressurreição da carne, na vida eterna. Amém. Pai nosso que estais no céu, santificado seja o vosso nome. Venha a nós o vosso reino. Seja feita a vossa vontade, assim na terra como no céu. O pão nosso de cada dia nos dai hoje. Perdoai-nos as nossas ofensas, assim como nós perdoamos a quem nos tem ofendido. E não nos deixeis cair em tentação, mas livrai-nos do mal. Amém. Ave Maria, cheia de graça, o Senhor é convosco. Bendita sois vós entre as mulheres, e bendito é o fruto do vosso ventre, Jesus. Santa Maria, Mãe de Deus, rogai por nós, pecadores, agora e na hora da nossa morte. Amém. Ave Maria, cheia de graça, o Senhor é convosco. Bendita sois vós entre as mulheres, e bendito é o fruto do vosso ventre, Jesus. Santa Maria, Mãe de Deus, rogai por nós, pecadores, agora e na hora da nossa morte. Amém. Ave Maria, cheia de graça, o Senhor é convosco. Bendita sois vós entre as mulheres, e bendito é o fruto do vosso ventre, Jesus. Santa Maria, Mãe de Deus, rogai por nós, pecadores, agora e na hora da nossa morte. Amém. Glória ao Pai, e ao Filho, e ao Espírito Santo, como era no princípio, agora e sempre. Amém. Primeiro mistério. Rezemos pela paz no Brasil. Nossa Senhora Aparecida, neste primeiro mistério, pedimos a paz para a nossa nação. Olhai para as cidades que sofrem com a violência, para as famílias que vivem com medo e para todos aqueles que perderam pessoas queridas. Intercedei para que o ódio dê lugar ao perdão, a violência dê lugar à paz e a indiferença dê lugar à solidariedade. Que nossas ruas sejam mais seguras, que nossas crianças possam crescer protegidas e que cada brasileiro seja tratado com dignidade. Mãe Aparecida, ensinai-nos a ser instrumentos de paz e ajudai-nos a construir um Brasil onde a vida seja respeitada e valorizada. Pai nosso que estais no céu, santificado seja o vosso nome. Venha a nós o vosso reino. Seja feita a vossa vontade, assim na terra como no céu. O pão nosso de cada dia nos dai hoje. Perdoai-nos as nossas ofensas, assim como nós perdoamos a quem nos tem ofendido. E não nos deixeis cair em tentação, mas livrai-nos do mal. Amém. Ave Maria, cheia de graça, o Senhor é convosco. Bendita sois vós entre as mulheres, e bendito é o fruto do vosso ventre, Jesus. Santa Maria, Mãe de Deus, rogai por nós, pecadores, agora e na hora da nossa morte. Amém. Ave Maria, cheia de graça, o Senhor é convosco. Bendita sois vós entre as mulheres, e bendito é o fruto do vosso ventre, Jesus. Santa Maria, Mãe de Deus, rogai por nós, pecadores, agora e na hora da nossa morte. Amém. Ave Maria, cheia de graça, o Senhor é convosco. Bendita sois vós entre as mulheres, e bendito é o fruto do vosso ventre, Jesus. Santa Maria, Mãe de Deus, rogai por nós, pecadores, agora e na hora da nossa morte. Amém. Ave Maria, cheia de graça, o Senhor é convosco. Bendita sois vós entre as mulheres, e bendito é o fruto do vosso ventre, Jesus. Santa Maria, Mãe de Deus, rogai por nós, pecadores, agora e na hora da nossa morte. Amém. Ave Maria, cheia de graça, o Senhor é convosco. Bendita sois vós entre as mulheres, e bendito é o fruto do vosso ventre, Jesus. Santa Maria, Mãe de Deus, rogai por nós, pecadores, agora e na hora da nossa morte. Amém. Ave Maria, cheia de graça, o Senhor é convosco. Bendita sois vós entre as mulheres, e bendito é o fruto do vosso ventre, Jesus. Santa Maria, Mãe de Deus, rogai por nós, pecadores, agora e na hora da nossa morte. Amém. Ave Maria, cheia de graça, o Senhor é convosco. Bendita sois vós entre as mulheres, e bendito é o fruto do vosso ventre, Jesus. Santa Maria, Mãe de Deus, rogai por nós, pecadores, agora e na hora da nossa morte. Amém. Ave Maria, cheia de graça, o Senhor é convosco. Bendita sois vós entre as mulheres, e bendito é o fruto do vosso ventre, Jesus. Santa Maria, Mãe de Deus, rogai por nós, pecadores, agora e na hora da nossa morte. Amém. Ave Maria, cheia de graça, o Senhor é convosco. Bendita sois vós entre as mulheres, e bendito é o fruto do vosso ventre, Jesus. Santa Maria, Mãe de Deus, rogai por nós, pecadores, agora e na hora da nossa morte. Amém. Ave Maria, cheia de graça, o Senhor é convosco. Bendita sois vós entre as mulheres, e bendito é o fruto do vosso ventre, Jesus. Santa Maria, Mãe de Deus, rogai por nós, pecadores, agora e na hora da nossa morte. Amém. Glória ao Pai, e ao Filho, e ao Espírito Santo, como era no princípio, agora e sempre. Amém. Ó meu Jesus, perdoai-nos, livrai-nos do fogo do inferno, levai as almas todas para o céu e socorrei principalmente as que mais precisarem da vossa misericórdia. Segundo mistério, rezemos pelas famílias brasileiras. Mãe Aparecida, entregamos em vossas mãos todas as famílias do Brasil. Abençoai os lares que enfrentam dificuldades financeiras, os casais que precisam reencontrar a união, os pais que lutam para sustentar seus filhos e as mães que carregam tantas preocupações no coração. Protegei as crianças contra toda forma de violência e abandono. Guardai os jovens das más influências e fortalecei os idosos que precisam de carinho e companhia. Que em cada casa haja respeito, diálogo, alimento e amor. Que nenhuma família perca a esperança diante das dificuldades. Nossa Senhora Aparecida, levai a paz de Jesus aos nossos lares e ajudai-nos a permanecer unidos na fé. Pai nosso que estais no céu, santificado seja o vosso nome. Venha a nós o vosso reino. Seja feita a vossa vontade, assim na terra como no céu. O pão nosso de cada dia nos dai hoje. Perdoai-nos as nossas ofensas, assim como nós perdoamos a quem nos tem ofendido. E não nos deixeis cair em tentação, mas livrai-nos do mal. Amém. Ave Maria, cheia de graça, o Senhor é convosco. Bendita sois vós entre as mulheres, e bendito é o fruto do vosso ventre, Jesus. Santa Maria, Mãe de Deus, rogai por nós, pecadores, agora e na hora da nossa morte. Amém. Ave Maria, cheia de graça, o Senhor é convosco. Bendita sois vós entre as mulheres, e bendito é o fruto do vosso ventre, Jesus. Santa Maria, Mãe de Deus, rogai por nós, pecadores, agora e na hora da nossa morte. Amém. Ave Maria, cheia de graça, o Senhor é convosco. Bendita sois vós entre as mulheres, e bendito é o fruto do vosso ventre, Jesus. Santa Maria, Mãe de Deus, rogai por nós, pecadores, agora e na hora da nossa morte. Amém. Ave Maria, cheia de graça, o Senhor é convosco. Bendita sois vós entre as mulheres, e bendito é o fruto do vosso ventre, Jesus. Santa Maria, Mãe de Deus, rogai por nós, pecadores, agora e na hora da nossa morte. Amém. Ave Maria, cheia de graça, o Senhor é convosco. Bendita sois vós entre as mulheres, e bendito é o fruto do vosso ventre, Jesus. Santa Maria, Mãe de Deus, rogai por nós, pecadores, agora e na hora da nossa morte. Amém. Ave Maria, cheia de graça, o Senhor é convosco. Bendita sois vós entre as mulheres, e bendito é o fruto do vosso ventre, Jesus. Santa Maria, Mãe de Deus, rogai por nós, pecadores, agora e na hora da nossa morte. Amém. Ave Maria, cheia de graça, o Senhor é convosco. Bendita sois vós entre as mulheres, e bendito é o fruto do vosso ventre, Jesus. Santa Maria, Mãe de Deus, rogai por nós, pecadores, agora e na hora da nossa morte. Amém. Ave Maria, cheia de graça, o Senhor é convosco. Bendita sois vós entre as mulheres, e bendito é o fruto do vosso ventre, Jesus. Santa Maria, Mãe de Deus, rogai por nós, pecadores, agora e na hora da nossa morte. Amém. Ave Maria, cheia de graça, o Senhor é convosco. Bendita sois vós entre as mulheres, e bendito é o fruto do vosso ventre, Jesus. Santa Maria, Mãe de Deus, rogai por nós, pecadores, agora e na hora da nossa morte. Amém. Ave Maria, cheia de graça, o Senhor é convosco. Bendita sois vós entre as mulheres, e bendito é o fruto do vosso ventre, Jesus. Santa Maria, Mãe de Deus, rogai por nós, pecadores, agora e na hora da nossa morte. Amém. Glória ao Pai, e ao Filho, e ao Espírito Santo, como era no princípio, agora e sempre. Amém. Ó meu Jesus, perdoai-nos, livrai-nos do fogo do inferno, levai as almas todas para o céu, e socorrei principalmente as que mais precisarem da vossa misericórdia. Terceiro mistério. Rezemos pelos governantes e pela justiça. Nossa Senhora Aparecida, neste terceiro mistério, pedimos vossa intercessão por todos aqueles que exercem responsabilidades públicas em nosso país. Iluminai nossos governantes para que ajam com sabedoria, honestidade e compromisso com o bem comum. Que as decisões tomadas em nosso Brasil respeitem a dignidade humana e contribuam para melhorar a vida do povo. Afastai a corrupção, os abusos e as injustiças. Que os recursos públicos sejam utilizados com responsabilidade e que os mais necessitados recebam atenção e cuidado. Mãe Santíssima, ajudai também os brasileiros a agir com consciência, respeito e responsabilidade, buscando sempre o bem de toda a sociedade. Que a justiça prevaleça e que o diálogo seja mais forte do que as divisões. Pai nosso que estais no céu, santificado seja o vosso nome. Venha a nós o vosso reino. Seja feita a vossa vontade, assim na terra como no céu. O pão nosso de cada dia nos dai hoje. Perdoai-nos as nossas ofensas, assim como nós perdoamos a quem nos tem ofendido. E não nos deixeis cair em tentação, mas livrai-nos do mal. Amém. Ave Maria, cheia de graça, o Senhor é convosco. Bendita sois vós entre as mulheres, e bendito é o fruto do vosso ventre, Jesus. Santa Maria, Mãe de Deus, rogai por nós, pecadores, agora e na hora da nossa morte. Amém. Ave Maria, cheia de graça, o Senhor é convosco. Bendita sois vós entre as mulheres, e bendito é o fruto do vosso ventre, Jesus. Santa Maria, Mãe de Deus, rogai por nós, pecadores, agora e na hora da nossa morte. Amém. Ave Maria, cheia de graça, o Senhor é convosco. Bendita sois vós entre as mulheres, e bendito é o fruto do vosso ventre, Jesus. Santa Maria, Mãe de Deus, rogai por nós, pecadores, agora e na hora da nossa morte. Amém. Ave Maria, cheia de graça, o Senhor é convosco. Bendita sois vós entre as mulheres, e bendito é o fruto do vosso ventre, Jesus. Santa Maria, Mãe de Deus, rogai por nós, pecadores, agora e na hora da nossa morte. Amém. Ave Maria, cheia de graça, o Senhor é convosco. Bendita sois vós entre as mulheres, e bendito é o fruto do vosso ventre, Jesus. Santa Maria, Mãe de Deus, rogai por nós, pecadores, agora e na hora da nossa morte. Amém. Ave Maria, cheia de graça, o Senhor é convosco. Bendita sois vós entre as mulheres, e bendito é o fruto do vosso ventre, Jesus. Santa Maria, Mãe de Deus, rogai por nós, pecadores, agora e na hora da nossa morte. Amém. Ave Maria, cheia de graça, o Senhor é convosco. Bendita sois vós entre as mulheres, e bendito é o fruto do vosso ventre, Jesus. Santa Maria, Mãe de Deus, rogai por nós, pecadores, agora e na hora da nossa morte. Amém. Ave Maria, cheia de graça, o Senhor é convosco. Bendita sois vós entre as mulheres, e bendito é o fruto do vosso ventre, Jesus. Santa Maria, Mãe de Deus, rogai por nós, pecadores, agora e na hora da nossa morte. Amém. Ave Maria, cheia de graça, o Senhor é convosco. Bendita sois vós entre as mulheres, e bendito é o fruto do vosso ventre, Jesus. Santa Maria, Mãe de Deus, rogai por nós, pecadores, agora e na hora da nossa morte. Amém. Ave Maria, cheia de graça, o Senhor é convosco. Bendita sois vós entre as mulheres, e bendito é o fruto do vosso ventre, Jesus. Santa Maria, Mãe de Deus, rogai por nós, pecadores, agora e na hora da nossa morte. Amém. Glória ao Pai, e ao Filho, e ao Espírito Santo, como era no princípio, agora e sempre. Amém. Ó meu Jesus, perdoai-nos, livrai-nos do fogo do inferno, levai as almas todas para o céu, e socorrei principalmente as que mais precisarem da vossa misericórdia. Quarto mistério. Rezemos pelos enfermos, desempregados e necessitados. Ó Mãe Aparecida, acolhei todos os brasileiros que estão passando por sofrimento. Olhai para os enfermos que necessitam de cuidados, para aqueles que aguardam atendimento médico e para as famílias que acompanham seus entes queridos em momentos difíceis. Intercedei pelos desempregados, pelos trabalhadores que enfrentam dificuldades e por aqueles que não sabem como pagar suas contas ou colocar alimento na mesa. Que não falte amparo aos pobres, esperança aos desanimados e oportunidades dignas para quem procura trabalho. Despertai em nossos corações a generosidade para ajudar os que precisam. Que saibamos repartir o pão, acolher os aflitos e oferecer palavras de consolo. Nossa Senhora Aparecida, fortalecei os que sofrem e ajudai-os a encontrar caminhos de esperança. Pai nosso que estais no céu, santificado seja o vosso nome. Venha a nós o vosso reino. Seja feita a vossa vontade, assim na terra como no céu. O pão nosso de cada dia nos dai hoje. Perdoai-nos as nossas ofensas, assim como nós perdoamos a quem nos tem ofendido. E não nos deixeis cair em tentação, mas livrai-nos do mal. Amém. Ave Maria, cheia de graça, o Senhor é convosco. Bendita sois vós entre as mulheres, e bendito é o fruto do vosso ventre, Jesus. Santa Maria, Mãe de Deus, rogai por nós, pecadores, agora e na hora da nossa morte. Amém. Ave Maria, cheia de graça, o Senhor é convosco. Bendita sois vós entre as mulheres, e bendito é o fruto do vosso ventre, Jesus. Santa Maria, Mãe de Deus, rogai por nós, pecadores, agora e na hora da nossa morte. Amém. Ave Maria, cheia de graça, o Senhor é convosco. Bendita sois vós entre as mulheres, e bendito é o fruto do vosso ventre, Jesus. Santa Maria, Mãe de Deus, rogai por nós, pecadores, agora e na hora da nossa morte. Amém. Ave Maria, cheia de graça, o Senhor é convosco. Bendita sois vós entre as mulheres, e bendito é o fruto do vosso ventre, Jesus. Santa Maria, Mãe de Deus, rogai por nós, pecadores, agora e na hora da nossa morte. Amém. Ave Maria, cheia de graça, o Senhor é convosco. Bendita sois vós entre as mulheres, e bendito é o fruto do vosso ventre, Jesus. Santa Maria, Mãe de Deus, rogai por nós, pecadores, agora e na hora da nossa morte. Amém. Ave Maria, cheia de graça, o Senhor é convosco. Bendita sois vós entre as mulheres, e bendito é o fruto do vosso ventre, Jesus. Santa Maria, Mãe de Deus, rogai por nós, pecadores, agora e na hora da nossa morte. Amém. Ave Maria, cheia de graça, o Senhor é convosco. Bendita sois vós entre as mulheres, e bendito é o fruto do vosso ventre, Jesus. Santa Maria, Mãe de Deus, rogai por nós, pecadores, agora e na hora da nossa morte. Amém. Ave Maria, cheia de graça, o Senhor é convosco. Bendita sois vós entre as mulheres, e bendito é o fruto do vosso ventre, Jesus. Santa Maria, Mãe de Deus, rogai por nós, pecadores, agora e na hora da nossa morte. Amém. Ave Maria, cheia de graça, o Senhor é convosco. Bendita sois vós entre as mulheres, e bendito é o fruto do vosso ventre, Jesus. Santa Maria, Mãe de Deus, rogai por nós, pecadores, agora e na hora da nossa morte. Amém. Ave Maria, cheia de graça, o Senhor é convosco. Bendita sois vós entre as mulheres, e bendito é o fruto do vosso ventre, Jesus. Santa Maria, Mãe de Deus, rogai por nós, pecadores, agora e na hora da nossa morte. Amém. Glória ao Pai, e ao Filho, e ao Espírito Santo, como era no princípio, agora e sempre. Amém. Ó meu Jesus, perdoai-nos, livrai-nos do fogo do inferno, levai as almas todas para o céu e socorrei principalmente as que mais precisarem da vossa misericórdia. Quinto mistério, rezemos pelo futuro do Brasil. Nossa Senhora Aparecida, neste último mistério, entregamos a vós o futuro de nossa nação. Protegei nossas crianças, abençoai nossos jovens e iluminai todos aqueles que trabalham pela educação e pela formação das novas gerações. Que nossos filhos tenham oportunidades de estudar, trabalhar e construir uma vida digna. Que encontrem bons exemplos, amizades verdadeiras e caminhos que os aproximem do bem. Abençoai os professores, os profissionais da saúde, os agricultores, os trabalhadores e todos aqueles que contribuem para o crescimento de nosso país. Que o Brasil seja uma terra de esperança, onde cada pessoa tenha a oportunidade de viver com dignidade e onde a solidariedade seja maior do que o egoísmo. Mãe Aparecida, colocamos nosso amanhã em vossas mãos e pedimos que nos conduza sempre a Jesus Cristo. Pai nosso que estais no céu, santificado seja o vosso nome. Venha a nós o vosso reino. Seja feita a vossa vontade, assim na terra como no céu. O pão nosso de cada dia nos dai hoje. Perdoai-nos as nossas ofensas, assim como nós perdoamos a quem nos tem ofendido. E não nos deixeis cair em tentação, mas livrai-nos do mal. Amém. Ave Maria, cheia de graça, o Senhor é convosco. Bendita sois vós entre as mulheres, e bendito é o fruto do vosso ventre, Jesus. Santa Maria, Mãe de Deus, rogai por nós, pecadores, agora e na hora da nossa morte. Amém. Ave Maria, cheia de graça, O Senhor é convosco. Bendita sois vós entre as mulheres, e bendito é o fruto do vosso ventre, Jesus. Santa Maria, Mãe de Deus, rogai por nós, pecadores, agora e na hora da nossa morte. Amém. Ave Maria, cheia de graça, o Senhor é convosco. Bendita sois vós entre as mulheres, e bendito é o fruto do vosso ventre, Jesus. Santa Maria, Mãe de Deus, rogai por nós, pecadores, agora e na hora da nossa morte. Amém. Ave Maria, cheia de graça, o Senhor é convosco. Bendita sois vós entre as mulheres, e bendito é o fruto do vosso ventre, Jesus. Santa Maria, Mãe de Deus, rogai por nós, pecadores, agora e na hora da nossa morte. Amém. Ave Maria, cheia de graça, o Senhor é convosco. Bendita sois vós entre as mulheres, e bendito é o fruto do vosso ventre, Jesus. Santa Maria, Mãe de Deus, rogai por nós, pecadores, agora e na hora da nossa morte. Amém. Ave Maria, cheia de graça, o Senhor é convosco. Bendita sois vós entre as mulheres, e bendito é o fruto do vosso ventre, Jesus. Santa Maria, Mãe de Deus, rogai por nós, pecadores, agora e na hora da nossa morte. Amém. Ave Maria, cheia de graça, o Senhor é convosco. Bendita sois vós entre as mulheres, e bendito é o fruto do vosso ventre, Jesus. Santa Maria, Mãe de Deus, rogai por nós, pecadores, agora e na hora da nossa morte. Amém. Ave Maria, cheia de graça, o Senhor é convosco. Bendita sois vós entre as mulheres, e bendito é o fruto do vosso ventre, Jesus. Santa Maria, Mãe de Deus, rogai por nós, pecadores, agora e na hora da nossa morte. Amém. Ave Maria, cheia de graça, o Senhor é convosco. Bendita sois vós entre as mulheres, e bendito é o fruto do vosso ventre, Jesus. Santa Maria, Mãe de Deus, rogai por nós, pecadores, agora e na hora da nossa morte. Amém. Ave Maria, cheia de graça, o Senhor é convosco. Bendita sois vós entre as mulheres, e bendito é o fruto do vosso ventre, Jesus. Santa Maria, Mãe de Deus, rogai por nós, pecadores, agora e na hora da nossa morte. Amém. Glória ao Pai, e ao Filho, e ao Espírito Santo, como era no princípio, agora e sempre. Amém. Ó meu Jesus, perdoai-nos, livrai-nos do fogo do inferno, levai as almas todas para o céu, e socorrei principalmente as que mais precisarem da vossa misericórdia. Infinitas graças vos damos, soberana Rainha, pelos benefícios que todos os dias recebemos das vossas mãos liberais. Dignai-vos, agora e sempre, tomar-nos debaixo do vosso poderoso amparo, e para mais vos obrigar, vos saudamos com uma Salve Rainha. Salve, Rainha, Mãe de Misericórdia, vida, doçura e esperança nossa, salve! A vós bradamos, os degredados filhos de Eva. A vós suspiramos, gemendo e chorando neste vale de lágrimas. Eia, pois, advogada nossa, esses vossos olhos misericordiosos a nós volvei. E depois deste desterro,

0: parte para construir uma nação mais fraterna, justa e solidária. Nossa Senhora Aparecida, cobri nosso país com vosso manto maternal e conduzi nosso povo ao coração de Jesus. Amém. Nossa Senhora Aparecida, padroeira do nosso amado Brasil, nós vos agradecemos por nos reunirmos em oração. Entregamos nossa nação nas mãos de Deus e pedimos que sua bênção alcance cada cidade, cada comunidade e cada família brasileira. Protegei os que saem para trabalhar, os que viajam, os que cuidam dos enfermos e os que enfrentam dificuldades. Que a paz habite em nossos lares, que a justiça ilumine nossa sociedade e que a esperança permaneça viva no coração do nosso povo. Nossa Senhora Aparecida, rogai pelo Brasil, protegei todos os brasileiros e conduzi-nos sempre a Jesus, nosso Senhor. Nossa Senhora Aparecida, rogai por nós. Nossa Senhora Aparecida, protegei o Brasil. Nossa Senhora Aparecida, abençoai todas as famílias brasileiras. Em nome do Pai, do Filho e do Espírito Santo. Amém. Meus irmãos e minhas irmãs, obrigado por rezarem conosco este Santo Terço de Nossa Senhora Aparecida pelo Brasil. Se você também pede a proteção de Nossa Mãe Santíssima para o nosso país, escreva nos comentários: Nossa Senhora Aparecida, protegei o Brasil e todos os brasileiros. Compartilhe esta oração com sua família e seus amigos. Deixe seu gostei e inscreva-se no canal Olhar para Deus. Que Nossa Senhora Aparecida cubra nosso Brasil com seu manto sagrado e que Deus abençoe cada família brasileira. Amém.
1: Tá aí, prima, a nossa oração hoje, o terço de Nossa Senhora Aparecida pelo Brasil, dia de Nossa Senhora Aparecida, padroeira do Brasil, rogai por nós. No pique, no carinho, na alegria do programa Zé da Boia, estamos de volta com a nossa programação. O Beto Cutuco está ligadinho na gente. Obrigado pelo carinho, pela audiência. Uma ótima e abençoada manhã de segunda-feira a todos os nossos amigos e amigas que estão ligados no programa Zé da Boia. Nós já volta já.
2: Seis horas e 31 minutos.
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4: No pique, no carinho, na alegria do programa do Zé da Boia. Olha a hora, 6 horas 35 minutos em Pindamonhangaba. 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Também um abraço pro nosso amigo Humberto Cabeleireiro. 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E também nosso amigo José Carlos Cabeleireiro, que sofreu AVC aí, tá se recuperando. Se Deus quiser, com a proteção de Nossa Senhora Aparecida, o José Carlos vai ficar numa boa aí. Bom dia, Pinda, bom dia, Vale. Bom dia, Zé da Boia. Que Nossa Senhora Aparecida te proteja sempre. O seu dia e a todos nós. Amém. Matias, bom dia. Em Campo do Jordão, nosso amigo Matias. Bom dia, Santa Bahia. Claudemir Palmeirense, que vem em Flamengo. Mas o Flamengo já está na frente de vocês. Não vai vir porque vocês já jogaram com o Flamengo. Já não jogou, né, prima? Não tem mais jogo Flamengo e Palmeiras. É o Claudemir Oliveira aí, está chamando o Flamengo, não sei porquê. Não tem mais, não. Já foi, né, prima? Eu acho que já foi confronto direto aí, não foi? Ô, prima, quem está ligadinho com a gente? Bom dia. 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Agora já são 6h38, prima. Quem que tá ligadinho com a gente aqui é o Dirceu do Presídio. Ele quer ouvir a Jaine, viu, prima? Ah, então vamos mandar para ele, prima. A Jaine cantando aí, pro Dirceu do Presídio, pra Dona Arlete, pra Gleice Mala, a moda bonita, vá pro inferno com o seu amor. Ô, marvada moda bonita demais da conta. Prima, não quer entrar essa moda não, prima. Ô, marvado, viu? Aí, Darcy, não é pra pôr essa moda pra você, mas não é possível o negócio, viu? Não é possível um negócio desse. No pique, no carinho, na alegria do programa do Zé da Boia, então vamos com outra moda aí, né, prima? Hã? Do mundo nada se leva, então ponha...

0: 6:51.
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0: 6:54.
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0: 6:59.
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0: 7:14.
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2: Prima Carma aí, mulher, vai devagar no pique, no carinho, na alegria do programa do Zé da Boia. 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E o Arthur? O Arthur comeu um franguinho assado ontem, Arthur? É, nossos amigos aí da Alcô, né? Primo Arthur, Arthur, a Bruna, tá lá o Alberto, Marco Antônio Santiago, Matheus Santiago. Um abraço pra vocês, obrigado pelo carinho, pela audiência no programa Zé da Boia. Grande Berto! Ô, Berto! Tá ligadinho com a gente? 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Nossos amigos ligados aí, Amanda e o Denis, um bom dia pra vocês. 7:18. É, e o Palmeiras pega o Flamengo ainda. Tem o jogo de volta, né, prima? É no Allianz Parque. Também o Claudemir Palmeireiro tá com a gente. Bom dia, Luiz Antônio Ferreira, mora no Massaí. Também. Bom dia, meu amigo Zé da Boia, que nossa Aparecida proteja todo mundo. inteiro. Amém. É o Milton Gasparini do Araritama. O Dene Furtado está com a gente. Por onde a gente for, que Deus esteja abençoando o nosso dia. Amém. Grande Dene Furtado. Bom dia, Zé da Boia. As músicas estão lindas. Carlinhos e Márcia da Mombasa estão gostando da programação. Então tá bom. Bom dia, bom dia. Bom dia, Zé. Deus abençoe com proteção Nossa Senhora Aparecida. Abraço. Dona Isabel. Bom dia, Dona Isabel. Um beijo grande para a senhora. Bom dia, Zé da Boia. É o Luiz Medela, no bairro das Campinas, tá ligadinho com a gente. A Ana, irmã da Jaque, e o Sérgio Cunhado, tá em Guaratinguetá. Bom dia, Zé. Cristina e Maurício do Araritama, bom feriado para você, amigo Zé. Vai e vem à tarde. Isso, à tarde nós estamos aí com vocês, viu? Obrigado pelo carinho, pela audiência. Bom dia, Zé da Boia. Ótimo feriado. Que Nossa Senhora Aparecida abençoe todos nós. Maria Elza Cardoso Felipe, do Vila Rica. Bom dia, manda um abraço pro meu pai, Carlinho, e Aracido Borba. Soa. Do Maricá, Vânia. Vânia, tá tudo certinho com você? Uma ótima e abençoada manhã. Que Deus proteja, saúde, paz, amor. Vamos mandar lá, então, a música lá pro pai Carlinho e Aracino Borba. É a Vânia mandando pra vocês aí a próxima. Bom dia, Zé da Boia. Valdir Santista tá ligado com a gente. Grande Valdir Santista, no pique, no carinho, na alegria do programa do Zé da Boia. Olha a hora, 7:20 em Pindamonhangaba, 7:20. Então, vamos lá com três modas bacanas pra Márcia e pro Carlinho. Deixa cair, prima. Quem vem, prima? É o Sérgio, Paulo Sérgio, é o Paulo Sérgio. Não creio em mais nada, última canção. Quero ver você feliz. Manda lá também para Araci, né, prima? Para a Vânia, prima. A Vânia, Araci e o Carlinho. Os pais aí da nossa amiga Vânia. Um beijo para você, Vânia. Obrigado pelo carinho, pela audiência.

0: No pique, no carinho, na alegria do programa do Zé da Boia, Paulo Sérgio cantou aí Quero Ver Você Feliz, última canção e Não Creio em Mais Nada. Moda bacana lá pra Márcia e pro Carlinho que estão ligados na Mombaça. 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Bom dia, Zé da Boia. Viva Nossa Senhora Aparecida. Bom feriado para nós. Deus abençoe. Tamo junto. André, Guizão, Vaninha e Davi, na Vila São Benedito. Alex Januário. Bom dia, Zé da Boia. Estamos ligados no seu programa. Alex e o seu Cido do Bom Sucesso. Vamos temperar, gente. Tá caro, né? Relaxa, faz um L e chora. Olha a hora, 7h32. Vem aí a propaganda da emissora e eu volto já.
1: Horas e 32 minutos. 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

0: 7:39.
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4: No pique, no carinho, na alegria do programa Zé da Boia, 7:40 em Pindamonhangaba. 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Ô prima, o Alex Januário tá ligado. E o seu Cido, vamos temperar, gente. Tá caro? Relaxa, faz um L e chora. Regina Lúcia, bom dia. A Regina Lúcia lá em Tremembé, ligadinha com a gente. Também tá ligado a Maria Elza Cardoso Felipe no Vila Rica. A Regina Lúcia também lá no Xangri-Lá, prima. Oi, tá tudo certinho aí, Regina? Uma ótima manhã pra você aí no Xangri-Lá. Também quem mais tá ligado aqui, prima? A Márcia Cardoso, lá no Goiabal. Bom dia, um bom dia pro seu Moacir, também tá ligadinho com a gente. Bom dia, Zé. Estou sem net, não acredito. É a Fernanda Oliveira, bairro das Campinas. Fernanda, liga no rádio, mulher, liga no rádio, 107.1. Na rádio pega também a rádio. Isso, na rádio pega a rádio, viu, Fernanda? Beijo grande pra vocês aí, um bom feriado. Bom dia, Zé, Leonardo de Carvalho, tá ligado com a gente. Grande Léo aí, ligadinho, viu, prima? 7:43, Rodrigues Autopeça, tudo em peça pro seu automóvel nacional importado. 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No pique, no carinho, na alegria do programa Zé da Boia. também está com a gente, prima, os nossos amigos da loja do Guarani, bolsa, sacola, pochete, o que que é, prima? 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Hoje estamos novamente te ouvindo melhor. Ah, então tá bom. É, o sorteio era pelo Zapa, né? Não, mas tendo pela AE, para mandar pro nome aqui. Isso, é isso aí. Então tá aí, Fernanda, tá tudo certinho aí, um abraço para vocês aí, um abençoado dia de Nossa Senhora Aparecida. Ô, prima, bom dia para o senhor, para todos os ouvintes, tá bom? Bom feriado, Deus abençoe nós todos, um abraço aí, tô indo para a cidade. Não vem não, fica aí mesmo. Não, ontem ele veio, prima, perdeu até a goiaca. Nosso amigo Tubarão, pelo amor da madrugada, foi sábado que ele foi, né, prima? Perdeu a goiaca, acharam a goiaca dele na rua lá jogado. Mas que coisa, hein? Eu tô falando pra ele que o Papa defunto tá de zóio nele, ele não acredita. Tem uma Uber aí que chama Caminho do Céu. A Uber tá quase pegando ele. Se ele erguer o braço pra cima, o Pedrão puxa. Ele não pode nem erguer o braço. Ergueu, o Pedrão, pimba, leva pra cima. Ei, Tubarão, esse não é fraco não, viu, prima? Ô, prima, são 7h46. No pique, no carinho, na alegria do programa Zé da Boia. Você que está chegando agora, uma ótima e abençoada manhã para você, viu, meus amigos, minhas amigas. 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No pique, no carinho, na alegria do programa da Boia 747. Vamos com uma moda então, prima? As mocinhas da colônia.

no pique, no carinho, na alegria do programa do Zé da Boia. Olha a hora de 7h50, já tá quase na hora de ir embora, né, prima? No pique, no carinho, na alegria do programa do Zé da Boia, nesta manhã gostosa de segunda-feira, os últimos zap aqui, prima. O Marcelo Luiz Rezende tá ligadinho com a gente, bom dia, bom feriado, não tem sorteio hoje. Tubarão também tá ligadinho, bom dia, Zé. Tá ligadinho aí com a gente também aqui, bom dia, Zé, por favor, manda um alô pra Fernanda e pro Paulo Garcia, obrigado, bom dia pra você, amém. Nossa amiga ligada aí com a gente, a Rosângela Santos, prima. No pique, no carinho, na alegria do programa do Zé da Boia, nesta manhã gostosa de segunda-feira, hoje feriado, dia de Nossa Senhora Aparecida. Ô prima, já são 7h51, um abraço para você, meus amigos, minhas amigas. Obrigado pelo carinho, pela audiência. 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Que todos tenham uma ótima e abençoada manhã. Que Deus leve a paz, o amor, a saúde e a alegria. Louvemos ao Senhor porque Ele é bom. Louvemos ao Senhor porque é bom estar com vida. Se dirigir, não beba. Se beber, não dirija. Preserve a vida porque a vida é um dom de Deus. E lembre-se, amigo, sempre atrás de uma bola há uma criança. Eu volto ainda hoje às 17 horas com mais um programa do Zé da Boia. Bom dia, meus amigos, minhas amigas. Uma abençoada manhã de feriado de Nossa Senhora Aparecida. Que Nossa Senhora Aparecida proteja todos os lares. Bom dia, Pinda. Bom dia, Vale.

0: 7:56.
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0: 7:59.
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21: Olá, muito bom dia, sou Marisa Bueno e a partir de agora levo para você hoje excepcionalmente o programa Perfil, que tem geralmente a apresentação do Marcelo Santos, mas hoje é feriado, descanso merecido para ele e também para o Astério Galvão. Agora são 8 horas e 5 minutos, vivendo com você, feriado 12 de outubro de 2026, Dia das Crianças e de Nossa Senhora Aparecida. E vamos iniciando, claro, sempre com o Momento de Fé, aqui com o pastor Ailton.
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Bom dia a todos. Aqui quem vos fala é o pastor Ailton. Gostaria de trazer uma mensagem ao seu coração, cujo tema é o poder da palavra. Está baseado no livro de Provérbios, capítulo de número 6, versículo 2, e também no capítulo 18, versículo de número 21. No versículo 6, no versículo 2, melhor dizendo, está escrito assim, olha: enredaste com as palavras da tua boca, prendeste com as palavras da tua boca. E no capítulo 18, versículo 21, está escrito assim, olha: a morte e vida estão no poder da língua, e aquele que a ama comerá do seu fruto. Nós temos poder naquilo que falamos, temos poder nas nossas palavras. Então, é necessário que a cada dia nós venhamos falar coisas boas, sejamos positivos, venhamos falar palavras que abençoa, palavras que realmente vai fazer com que pessoas venham frutificar, pessoas venham a ser abençoadas pelas nossas palavras. O apóstolo Tiago, escrevendo na sua carta, no capítulo 3, versículo 10, versículo de número 11, ele vai falar a respeito da nossa boca. A nossa boca, ela foi feita para abençoar. De uma boca não pode proceder bênção e maldição ao mesmo tempo. Da mesma forma que uma fonte de água doce pode também produzir ou jorrar água salgada. Então Deus nos fez para ter uma boca que venha abençoar. A nossa língua, ela tem que ser usada para glorificar a Deus. A nossa língua, ela tem que ser usada para exaltar o nome do Senhor. A nossa língua, ela tem que ser usada para também estar abençoando a vida das pessoas. Você tem poder nas suas palavras. Se você disser, por exemplo, que um filho seu, por estar andando numa situação adversa, ele é uma pessoa desgraçada, ele é uma pessoa amaldiçoada, você estará lançando sobre ele palavras de maldição. Mas ao contrário disso, mesmo ele estando em uma situação adversa, em uma situação contrária, fazendo aquilo que muitos reprovam, que a sociedade reprova, que você mesmo reprova, você deve sempre ministrar sobre a vida dele e dizendo: Jesus te abençoa, eu te abençoo, eu quero que você seja uma pessoa feliz, eu quero que você seja uma pessoa abençoada, eu quero que você seja uma pessoa do bem. Pronuncie palavras que realmente venha edificar a vida das pessoas. Não deixe que o inimigo ele venha usar a sua boca para proferir palavras de maldição. Então, todas as vezes que você estiver numa situação adversa, deu uma topada, em vez de xingar um palavrão, você diz: glória a Deus, porque dei essa topada, mas não caí e nem me feri. Mas sempre use a sua boca para glorificar o nome do Senhor, porque você tem poder nas suas palavras. Deus abençoe a todos.

0: Aline Barros, autor da Vida. Agora são 8h15, muito bom dia para você.
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0: Agora são 8 horas e 19 minutos. Vivendo com você amanhã de segunda-feira, com cara de domingo, né, gente? Esse feriado prolongado aí. Hoje um dia muito especial para o nosso Brasil. Hoje, 12 de outubro, os católicos vão celebrando aí o dia de Nossa Senhora Aparecida, padroeira do Brasil. E todos nós também estamos comemorando o Dia das Crianças. Eu quero aproveitar aí esse momento para deixar uma mensagem de muito carinho para todos os nossos ouvintes, independentemente da sua religião. Olha, aqui mesmo na 107, a gente tem católicos, tem evangélicos, né? E sabe o que eu penso? Eu penso o seguinte: o respeito, gente, precisa estar acima de qualquer diferença, tá bom? Cada pessoa tem o direito de viver sua fé, seguir suas convicções e ser respeitada. Hoje eu peço a Deus, mais uma vez, que abençoe todas as famílias aí que estão nos ouvindo, que leve conforto aos corações aflitos, que leve saúde aos enfermos, que leve esperança a quem está passando aí por dificuldades também. Nesse Dia das Crianças, a gente não pode se esquecer do mais importante: cuidar, proteger, e amar nossas crianças. Porque o amor, a solidariedade e o respeito são valores que precisam estar presentes em todos os lares, não é mesmo? Um feliz Dia das Crianças e um abençoado 12 de outubro para cada um de vocês. Agora tem Fernanda Brum e Bruna Carla. Cura-me.

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1: Agora são 8 horas e 35 minutos. Nesse 12 de outubro, o Santuário Nacional de Aparecida, no interior de São Paulo, terá uma programação especial, Dia de Nossa Senhora Aparecida. A agenda inclui 7 missas, consagração solene, procissão e show pirotécnico. As atividades começam à meia-noite e seguem até o fim do dia. A data deve atrair milhares de romeiros e devotos à cidade para homenagear a padroeira do Brasil, participar das celebrações e agradecer por graças alcançadas. Durante o período da festa da padroeira, o movimento de peregrinos também aumenta nas estradas da região, especialmente a Via Dutra, a principal ligação entre São Paulo e Rio de Janeiro. O Santuário Nacional é considerado o maior santuário mariano do mundo e recebe fiéis de diferentes partes do país ao longo do ano. E no dia da padroeira, hoje, portanto, a programação religiosa reúne celebrações desde a madrugada, com destaque para a missa solene, daqui a pouquinho, a missa solene, a partir das 9 da manhã, né? Depois, ao meio-dia, tem o toque dos sinos, a missa das crianças, às 14 horas, mais uma missa, às 15 horas, a consagração solene na Basílica Histórica, às 16 horas, missa, às 18 tem a missa de encerramento, às 19h30 tem a procissão solene e show pirotécnico. São 8 horas e 37 minutos, preto no branco, ninguém explica a Deus, com participação da Gabriela Rocha. Um excelente dia e um abençoado feriado aí para você.

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7: Anderson Freire, agora faltando 10 para as 9, muito bom dia.
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0: 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Agora, um minuto faltando para as 9. Tráfego na rodovia Presidente Dutra, BR-116, sentido Aparecida, registra movimento intenso e pontos de lentidão devido ao feriado de Nossa Senhora Aparecida. O volume de veículos também é muito grande, né? Segundo a concessionária Rio SP, estima aí 1 milhão e 400 mil veículos circulando ou, né, esse tempo todo aí durante esse feriado prolongado com grande fluxo de fiéis e romeiros rumo ao Santuário Nacional. Muita atenção aí, muitos romeiros, né, muitos peregrinos caminhando aí pelo acostamento da rodovia ao longo do Vale do Paraíba, exigindo, claro, muita atenção redobrada dos motoristas. Trechos próximos à Aparecida e subidas da região registram velocidade reduzida e pontos de congestionamento, especialmente nos horários de maior pico de chegada e retorno. Então, máxima atenção aí nesse momento de muita gente, muitos veículos, intenso movimento aí pela rodovia Presidente Dutra. Agora são 9 horas em ponto, programa Perfil. Hoje, excepcionalmente, com a minha presença por aqui, vamos juntos até meio-dia.
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0: Agora são 9:06, uma abençoada manhã para você de segunda-feira. Segundou, feriado prolongado, dia das crianças, dia de Nossa Senhora Aparecida. Olha, tem uma informação aqui muito bacana. Ó, que tal faturar de repente aí 150 milhões de reais? Dá uma ajudinha, né? Dá uma ajudinha. Pois é, a Mega Sena acumula, prêmio chega a 150 milhões de reais. E ninguém acertou, né? Aí no último concurso, ninguém acertou as 6 dezenas e, portanto, o próximo concurso será quarta-feira. E o prêmio acumulou em 150 milhões de reais. Agora são 9:07, bora fazer uma fezinha, né? E bora matar a saudade. Mato Grosso e Matias, Tentei Te Esquecer. Muito bom dia para você, excelente feriado. Que Deus abençoe aí a sua vida, o seu trabalho, o seu descanso. Sua participação por aqui.
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Agora são 9 horas e 14 minutos e a gente matou saudade aí de Felipe Falcão, que pena, e de Mato Grosso e Matias, tentei te esquecer. Pessoal perguntando aqui se a coleta de lixo tá normal hoje. Gente, coleta de lixo, pronto-socorro, SAMU, UPAs de Moreira César e Araretama, unidade mista do Cidade Nova, Centro de Segurança Integrada, Guarda Civil Metropolitana, Casa de Passagem, agentes de trânsito, Defesa Civil e os cemitérios de Pinda e Moreira funcionando normalmente hoje, feriado de 12 de outubro. A coleta de lixo seguirá o cronograma habitual. O transporte coletivo terá hoje horários de domingo, tá bom? Agora são 9 horas e 15 minutos. Bora relembrar mais uma com Daniel e José Camilo.

Jean e Giovanni, o grande amor da minha vida, conhecida também como convite de casamento. Agora são 9h23, 9h23, bom dia para você, excelente feriado. 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Agora 9h24 e a gente continua com Leandro e Leonardo, um sonhador.

0: Christian Ralph, cheiro de shampoo. Agora são 9h31, muito bom dia.
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0: Agora são 9 horas e 35 minutos, 9h35. Muito bom dia para você que já está mandando sua participação pelo 992-245660. Maria Camargo, muito bom dia. Uma semana abençoada para você também, querida. Aí no Santa Luzia, a Maria Camargo ouvindo a gente, tá bom? Quem mais? A Maria Vaneide também está por aqui. Bom dia, Maria Vaneide. Janinha Salum, como você está, sua linda? Bom dia, bom dia, bom dia para você. Ela diz, busquemos as criaturas, antes, acima de tudo, pelas obras com que beneficiam o tempo e o espaço em que nos movimentamos, porque um dia compreenderemos que o melhor realmente é aquele que concorda conosco, mas é sempre aquele que concorda.

com o Senhor, colaborando com Ele na melhoria da vida dentro e fora de nós. Dia de feriado, aproveitemos para descansar e refletir sobre o melhor da vida. Bom dia. Bom dia, Janinha. Ela diz bom dia, Diva Marisa Bueno. Aqui, Janinha, sua fã ontem, hoje e além da eternidade, nós te admiramos. Voz de Veludo fica registrado. Um grande beijo para você. Ó Mãe Digníssima, Mãe de Jesus Cristo, rogai por nós, pela nossa nação e pelo nosso planeta. Está aqui, ó, toda a família brasileira tem uma foto na igreja de Aparecida Mãe de Jesus Iluminada, mentora que ajudou Jesus, nosso mestre, na caminhada terrestre. Ela traz aqui uma foto da infância em frente à Basílica Velha, né? E eu, como nasci em Aparecida, sou aparecidense, eu tenho também boas memórias registradas por lá. Meu pai era fotógrafo, ele era aquele lambe-lambe, né, como se chamava naquela época. Era fotógrafo e ele, então, registrava muitos momentos aí dos romeiros também em Aparecida. Agora são 9h37, vamos recordar mais música por aqui. É Taíde Alexandre, Laço Aberto.

Ataíde Alexandre, Laço Aberto. 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Agora são 9 horas e 42 minutos. Zezé de Camargo e Luciano.

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Zezé de Camargo e Luciano toma juízo. Agora 9h46, bom dia, Marlene Moassabi, sua querida. Olha, vou rolar aí pra você o Roberto Carlos. Tudo para você matar saudades. Vamos de volta ao ano de 1979, né, Marlene? Aí está o Rei Roberto Carlos, 9h46.

Tudo para 1979, Roberto Carlos, a indicação da Marlene Moacir. 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Agora 9h52, bom dia, Fábio. O Fábio do Centro da Cidade falou que é aniversário do irmão dele hoje, o Márcio, né? Parabéns, Márcio. Receba aqui o nosso abraço, nosso carinho, voto de muitas felicidades, muita saúde, muita paz no coração. E olha só, o Márcio, o Fábio, já está aí com os presentinhos dos netos, 5 netinhos e presentes. Ah, que coisa boa, vão adorar sem dúvida nenhuma, né? A criançada gosta de presente, né? Adrianinha e Dona Maria no Xangri-Lá, oi também para a Vaninha. A Vaninha está dizendo, bom dia Marisa, bom trabalho, com feriado para nós. Escutei as informações suas sobre o que funciona hoje no feriado, mas não ouvi se hoje passa coleta de lixo. Obrigado, se você puder tocar aí para nós da Vila São Benedito, Bruno Marrone, Choram as Rosas. Beijos, Vaninha, André Guizão e Davi. Olha, gente, hoje o funcionamento é normal, segundo as informações que eu tenho aqui, da coleta de lixo, tá bom? Em Pindamonhangaba. 7 para as 10, vamos de Elton John, Don't Let the Sun Go Down on Me.

0: Elton John, Don't Let the Sun Go Down on Me. Essa é de 91. Agora, faltando 2 minutos para as 10. Muito bom dia, excelente feriado para você.
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0: Você pediu por aqui, olha, tá chegando aí para você, Bruno e Marrone. Choram as rosas.

0: Bruno e Marrone, choram as rosas aí pra você que pediu por aqui no 992-24-5660. Bom dia. André de Taubaté.
1: Marisa Buano, bom dia. Registra aí a minha participação. Aqui é André Oliveira, da cidade de Taubaté. Tô aqui na roça hoje num grotão, como o Walter Fiali também da rádio, tá bom?
0: Ok.
1: Curtindo o melhor da programação da 107 FM. Nosso amigo Marcelo Santos, diretor da rádio, tá de folga hoje.
0: Tá lá
1: no sítio dele. Ou na casa da Jaira Santos, irmã dele, tomando um café, tá bom? Um abraço também pro pessoal do Salão do Parintinho e também Redenção da Serra. Aí também a Vera e o Geraldo de Pino, sempre ligado com você. Pessoal também da padaria de Campo Alegre, aí da família do Chico de Barros, tá bom? Deus abençoe.
0: Amém a todos nós, querido André de Taubaté, muito obrigada sempre pelo carinho, viu? 10:02, bom dia.
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14: São 10 horas e 8 minutos. 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Vamos saber como é que está o tráfego aí na rodovia Presidente Dutra nesse feriado, sentido Aparecida. A visão que a gente tem aqui é que o movimento está intenso, né? E tem muitas retenções aí por conta do fluxo elevado de veículos e também da grande quantidade de romeiros a pé nesse dia de Nossa Senhora Aparecida. Mais de 41 mil peregrinos já passaram pela rodovia desde o início de outubro rumo ao Santuário Nacional, com dezenas de milhares caminhando pelos acostamentos. Foram registrados trechos de lentidão e tráfego carregado no Vale do Paraíba, entre Pinda e Taubaté, no

Lindões e lindonas, Carlinhos e Márcia do Mombaça, ligadinhos aqui na programação da 107. Um grande beijo para vocês, viu, queridos? Também Aparecida Moreira, do Cidade Jardim, quer ouvir a música Kiss and Say Goodbye. Um ótimo feriado para você também, viu? Aparecida Moreira, do Cidade Jardim. Bom dia, Luquinha, aí no Cidade Jardim, quer ouvir Killing Moon. Luquinha, beijo, excelente feriado para vocês aí também no Cidade Jardim. 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Através dos votos populares do projeto Os Melhores de Pinda. 10 e 12, vamos de Guilherme Arantes.

0: Guilherme Arantes, Loucas Horas, essa aí marcou demais, né, os anos 90. Agora são 10 horas e 16 minutos, vivendo com você manhã de 12 de outubro de 2026, segundo, com aquele feriado prolongado, né? Muita gente trabalhando e muita gente descansando, tendo aí um descanso merecido. 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
3: Agora são 10 horas e 21 minutos. Bom dia, um abençoado feriado prolongado aí para você. E feliz dia das crianças pra gente. Feliz dia também de Nossa Senhora Aparecida, padroeira do Brasil. Olha, me pediram aqui o Leonardo, né? Temporal de Amor. Tudo bem, Joelma? Já eu mando para você, querida. Beijo grande aí pra Joelma no Boa Vista, ouvindo a nossa programação. Agora são 10h22. Vamos de Clean Moon pro Luquinha do Cidade Jardim.

0: Foi indicação aí do Luquinha do Cidade Jardim, de Killing Moon, com uma versão aí mais estendida, né? Um sucesso de 1983 com Echo and the Bunnymen. Agora são 10h29. 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Bom dia!
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2: Agora são 10 horas e 33 minutos, 10 e 33, vivendo com você, manhã de 12 de outubro de 2026. Hoje um dia muito especial para o nosso Brasil, né? 12 de outubro, os católicos celebrando aí o dia de Nossa Senhora Aparecida, padroeira do Brasil, e todos nós também comemoramos o Dia das Crianças. Alô, criançada, você que não é criança mais, eu tenho certeza que tem uma criança aí dentro de você. Então vamos homenagear todos nós, né? Quero aproveitar esse momento para deixar uma mensagem de carinho para todos os nossos ouvintes, independentemente aí da sua religião, porque aqui na 107 mesmo, a gente tem católico, tem evangélico, né? E aqueles que têm que ter o respeito nosso. E o respeito precisa estar acima de qualquer diferença. Cada pessoa tem o direito aí de viver a sua fé, de seguir aí o que você, né, tem a sua convicção. Quero pedir também a Deus que abençoe todas as famílias, né, que leve aí muito conforto aos corações aflitos, que traga muita saúde aos que estão doentes, estão aí acamados, que traga esperança para quem está passando aí por alguma dificuldade, e que nesse Dia das Crianças a gente não se esqueça do mais importante, que é cuidar, que é proteger, que é amar as nossas crianças. Porque o amor, a solidariedade, o respeito são valores que a gente precisa ter sempre presente em todos os lares. Um feliz Dia das Crianças, um abençoado 12 de outubro para cada um de vocês. Oi, Aline! Aline, tudo bem com você? Aline Arantes aqui mandando também a sua participação. Que Nossa Senhora Aparecida abençoe muito nesse dia. Amém! Para você e para suas meninas também, viu, Aline? Super beijo para você, sua querida. Ó, e tem mais música chegando para você que pediu por aqui. Manhattan, Anne Frazee, Kiss and Say Goodbye.
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Agora 10 horas e 38 minutos, e se você tá roncando demais aí, quem que ronca aí? 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Agora são 10 horas e 39 minutos. Me pediram também Leandro e Leonardo, Temporal de Amor.

0: Leandro e Leonardo, temporal de amor para você que pediu por aqui no 992-245660. 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Bom dia, Ivone Pacheco, tudo bem com você? Deus abençoe, Nossa Senhora Aparecida, cobre com o teu manto. A Ivone escrevendo pra gente, Deus abençoe as crianças, as nossas crianças eternas, né? E todas as crianças do Brasil, um abraço, querida, muita luz pra ti, beijo. Pra você também, querida Ivone. Adriana, do Cidade Nova, um grande abraço, Adriana. A Mauri, como é que você tá, Mauri? Bom dia, tudo bem?
1: Dia, Marisa Bueno, aqui é a Mauri Godói do Campo Alegre. Marisa, gostaria de ouvir a música com Roberto Carlos, Nossa Senhora. Marisa, Deus abençoe seu dia, sua vida, Marisa. Bom feriado para você, bom trabalho e vai São Paulo.
0: Vai Corinthians, vai São Paulo, vai Santos, vai Palmeiras, vai. Ô Mauri, tudo bem com você, querido? Um abraço aí sempre, muito obrigada aí pelo carinho. A Keide tá querendo ouvir a música Eliane, o Vendaval chegou, bom feriado. Deus abençoe você também, tudo de bom. Olha, me pediram também uma música aqui do Lulu Santos, que eu vou tocar daqui a pouquinho, tá?
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4: Agora são 10h49, 11 minutos faltando para as 11, até meio-dia hoje. Eu, excepcionalmente, aqui nesse dia de folga, né? A gente sempre dá uma folguinha aí para o Astério Galvão, né? Para o Marcelo Santos. Então, sempre por aqui nos feriados também com você. Eu, Marisa Bueno, que tenho prazer e alegria sempre renovados. E você que quer participar, deixe o nome completinho. Hoje tem combo do McDonald's para sortear aqui para você. Você pode deixar sua participação aqui no 99224-5660. Vamos de Lulu Santos!

0: Roberto Carlos, nossa senhora, a Mauri pediu e eu toquei aí para vocês, viu? Um minuto faltando para as 11, muito bom dia, um feliz feriado, um feriado abençoado, um feriado recheado de muitas boas notícias para todos nós. 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
0: Agora são 11 horas e 3 minutos, 11 e 3. Feliz feriado para você que está aí do outro ladinho, conferindo a programação aí da 107, programa Perfil até meio-dia. Olha só, a Daniela, Alexandra Daniela, da Vila São Paulo, coladinha na nossa programação. Excelente feriado para você, viu, Alexandra? Quem também está curtindo a nossa programação lá no Campus Maia é o Arthur Lourenço, a Vitória Carolina, a Deise Lúcia, pessoal lá, né, do Zé Luiz, a família toda, né, Zé? Um beijo grande para você, querido. Quem também está chegando aqui com sua participação é o Paulo Aoki, morador do Castolira, que quer ouvir Progresso do Roberto Carlos e quer concorrer ao sorteio também. Então, boa sorte, eu já mando para você. Oi, Gonçalo. Gonçalo Godoy, do Jardim Imperial, que é Zezé de Camargo Luciano, Dois Corações e Uma História. Super abraço. Quem mais? Alessandra Alves, bom dia para você, que Nossa Senhora abençoe e te proteja também, Alê. Bom dia, Valdir, do bairro do Beta, super abraço. Oi, Luciana Spinelli, né? Tá aqui dizendo que a Nossa Senhora abençoe todo mundo, amém, amém, Luciana. Beijo grande, querido, obrigada sempre aí pela audiência e pelo carinho. Agora vamos matar a saudade de Canzone per te.

0: Chitãozinho Chororó, Evidências, Confidências, eu sempre confundo, Confidências com Evidências, essa é com Evidências, né? Isso, oh meu Deus, mas é lindo demais, e você que tá aí do outro ladinho, como é que tá seu feriadão? Conta aqui pra gente, tá descansando, tá trabalhando igual a gente, como é que tá aí? Conta pra mim, 992-24-5660. 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Com a gente, Amigo Pet, que tem sorteio da 107 e também Amigo Pet, né? 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Abração aí pro Luiz, pra Joelma, do Amigo Pet. Agora são 11h15, bom dia!
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3: E nem mesmo uma alta no preço do açúcar está conseguindo mandar mais cana para a produção do produto. O motivo é o clima. O excesso de chuva no Centro-Sul atrasou a colheita e reduziu a concentração de açúcar na cana. Com mais umidade, a matéria-prima fica relativamente mais favorável à produção de etanol. Por isso, mesmo com o açúcar internacional tendo subido fortemente em agosto, as usinas continuam destinando uma parte maior da cana ao biocombustível. É um exemplo perfeito de como funciona o agro. Às vezes, não é o preço que decide o que será produzido. Quem dá a última palavra acaba sendo o clima.
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0: De volta por aqui agora, 11 horas e 19 minutos até meio-dia. Programa Perfil, que tem sua participação no 992-245-660. Patrícia Silva, como é que você está, sua querida? Tudo bem? A Patrícia lá no Crispim ouvindo a gente, desejando aí feliz Dia das Crianças para todas as crianças do Brasil. Boa sorte aí nos sorteios. Pati, quem mais chegou por aqui? Rogério do Feital, ele diz que está parabenizando a esposa Tatiana, que fez aniversário dia 10, último sábado, e quer o nome no sorteio também. Morango do Nordeste, vou mandar para Tatiana, que é esposa do Rogério do Feital. Ô, Tatiana, receba aqui nosso abraço, nosso carinho, nossos votos de muita saúde, muitas felicidades, viu? Quem mais chegou? A Joelma. A Joelma está desejando feliz Dia das Crianças para os netinhos, Cauã, Lívia e Luísa. Vovó ama. E se der, toca molejão, brincadeira de criança. Tá certo, lindona. Beijo pra criançada aí. Gilberto Taxista, muito bom dia. Deus abençoe o seu dia também, o seu feriado. Agora são 11h20. Me pediram Zezé de Camargo e Luciano, Dois Corações e Uma História.

0: Tim Maia, lábios de mel, agora são 11 horas e 27 minutos. Bom dia. Vem aí o primeiro congresso dos varões da Assembleia de Deus Missão Taubaté, Portas Amarelas, no bairro Araretama. Um congresso para homens que fazem a diferença. Tem presença confirmada do cantor Giovanni Brasa Viva, diretamente do Rio de Janeiro. É dia 31 de outubro, onde você tem um encontro marcado no Centro Comunitário do Araretama, na General Rui de Andrade Costa, número 56, às 18h30. Dia 31 de outubro, no Centro Comunitário do Araretama, primeiro Congresso dos Varões da Assembleia de Deus, Missão Taubaté, Portas Amarelas. Bom dia, Marta, do Cidade Jardim. Tudo bem por aí, Marta? Bom dia.
1: Bom dia, Marisa. Aqui é a Marta. Eu quero falar o aniversário do meu cunhado Gerardo. Está fazendo aniversário hoje.
0: Parabéns.
1: É, a mãe dele ganhou ele bem no dia de Nossa Senhora da Aparecida.
0: Que maravilha.
1: Olha, vai mesmo, hein, ô, Marisa?
0: Bacana,
1: que
0: legal.
1: Que sorte que é essa, hein?
0: Bacana, viu?
1: E também bota o nome dos meus dois netinhos, Manu e o Murilo. Quem sabe, né? A sorte também vem, hein?
0: Tá certo, então. Marta do Cidade Jardim, grande abraço. Obrigada sempre pelo carinho, viu? Excelente segunda-feira, semana abençoada para todos nós. É o que escreve Luiz do Crispim. Para você também, Luiz Roberto. Vamos de Roberto Carlos, o Progresso.
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Agora são 11h37. Muito bom dia! 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

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Vamos agora relembrar Chicago. If You Leave Me Now.

0: Para recordar aí, Feel Leave Me Now, essa música fez muito sucesso com o grupo Chicago, né? Agora são 11 horas e 41 minutos. Bom dia, Angelina Alves do Mombaça. Um grande beijo, querida. Também o Agostinho Francisco está aqui com a gente. A Célia, como vai, Célia?
1: Bom dia, Marisa Bueno, tudo bem? Aqui bem. É a Célia do Andrada. Gostaria de colocar a minha neta no sorteio.
0: Tá.
1: Ayla Maria Soares.
0: Ayla, beijinho.
1: Escutar uma música boa.
0: Tá bom.
1: Tá bom?
0: Ok.
1: Um abração.
0: Grande abraço, querida. Oi, Adriano do Feital, tudo bem por aí, Adriano? Grande abraço aí, boa sorte. A nossa querida Karina Marcondes, grande cabeleireira, né? Que venceu aí o concurso Os Melhores de Pinda 2026 e ganhou o título de melhor cabeleireira desse ano através dos votos populares. Também na nossa audiência, né, Ká? Beijo, querida. Bom dia.
2: Bom dia, Marisa. Tudo bem? Karina Marcondes, com a família aqui na sintonia da 107, ouvindo o seu programa. Toca pra gente Cerveja de Garrafa, uma música que a gente gosta muito de ouvir. Toca pra nós, tá bom? Um super beijo, um ótimo dia de feriado. Coloca no nosso nome no sorteio, tá bom?
0: Beijo. Tá bom, tá certo. Grande beijo para você também, querida. Um beijo grande, Karina Marcondes, e todos aí na sintonia, todos da família. Oi, Yolanda, bom dia.
3: Bom dia, Marisa Bueno. Eu sou a Yolanda, do Araretama.
0: Bem-vinda.
3: Eu gostaria de ouvir a música Estrelinha. É que eu sinto muita saudade da minha mãe. Minha mãe faz 5 anos que ela me deixou. E eu peço que ela esteja em bom lugar.
0: Ai, meu Deus, eu também tenho.
3: E que Deus abençoe, Marisa.
0: Amém, querida.
3: Um bom feriado e um bom dia. Obrigado, Marisa Bueno.
0: Eu sei exatamente o que você está falando, Yolanda, porque a minha também já se foi, já faz um bom tempo. E a gente sempre sente muita falta, né? Muita saudade mesmo. A saudade é dolorida, gente. Ó, Maria Elza do Vila Rica, excelente feriado, que Nossa Senhora abençoe todos nós, amém, você também. E eu quero falar aqui ainda, gente, dos aniversariantes do mês. 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

0: Agora são 11 horas e 46 minutos, 11 e 46. Olha, nesse final de semana vai ter blitz lá no Alto Posto Avenida, tá bom? 14 para o meio-dia, bom dia para você também que está aqui do outro ladinho. A Marielza mandando um recadinho para a gente, Marielza. A Joelma do Boa Vista também está por aqui. Bom dia, Luiz Carlos. Como vai você? Tudo bem, Luiz Carlos?
1: Bom dia, Maísa. Tudo bem? Maísa, eu queria ouvir uma música do Martinho da Vila e oferecer para minha esposa, para todo mundo que está ouvindo, principalmente para vocês aí.
0: Tchau, okay,
1: fica
0: obrigada.
1: Com Deus. Tchau, Luiz Carlos. Muito obrigado.
0: Obrigada, Luiz Deus. Carlos. Fica com Deus também. Jacinta do Jardim Imperial, bom dia para você. Bom dia, Rita do Jardim Imperial, galera que está conferindo a nossa programação. 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Clube Levida, vamos de Atitude 67, Karina Marcondes.
2: Cerveja de garrafa.
0: Karina, Douglas, Julinha, beijinhos pra vocês.
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Faltando 10 minutos para o meio-dia, 10 para o meio-dia, cerveja de garrafa com Atitude 67, indicação da nossa maravilhosa cabeleireira, a Karina Marcondes. E atenção, o movimento da Via Dutra neste feriado de Nossa Senhora Aparecida, 12 de outubro, apresenta tráfego intenso no sentido de retorno em direção a São Paulo, enquanto o fluxo em direção à Aparecida permanece com grande circulação de veículos e Romeiros. A concessionária CCR Rio SP prevê a circulação de cerca de 293.976 veículos apenas hoje, gente, apenas hoje, tá? Com maior concentração de tráfego rumo à capital paulista entre o final da manhã e a noite. Mais de 33 mil peregrinos já foram contabilizados caminhando ou de bicicleta pelos acostamentos da Dutra em direção ao Santuário Nacional de Aparecida desde o começo desse mês. Então, a Polícia Rodoviária Federal mantém a Operação Santuário Nacional com reforço de equipes, uso de drones e também de helicópteros. Muita atenção aí no acostamento, porque ainda tem muitos peregrinos, né, pelo acostamento em direção à Aparecida. E também tem previsão de chuvas aqui na região do Vale do Paraíba nesse feriado, o que exige redução de velocidade, redobrada atenção dos motoristas devido à presença de pedestres e ciclistas na rodovia. 8 minutos faltando para o meio-dia. Quero agradecer a cada um de vocês mais uma vez, que fez com que aqui essa manhã, no programa Perfil, fosse maravilhoso. Eu volto na quarta-feira, a partir do meio-dia, né? Com a pergunta que a doutora responde, depois do programa Perfil. Marcelo Santos e Astério Galvão estarão de volta amanhã aqui na 107 para você. Um grande beijo, um excelente restinho de feriado e tudo de bom aí para você. Quem fatura hoje o combo do McDonald's é a Alessandra de Oliveira Ribeiro. Muito obrigada, gente. Beijo grande. Minha última de hoje é com o Fábio Júnior. Ai, que saudade de você!

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1: Chegou a hora de misturar os temperos todos aqui e a gente aproveitar os ritmos, os gêneros musicais de diversos artistas, de diversos... épocas. E em clima de Dia das Crianças, hoje muita festa, né, Cacá?
2: Ah, então vamos celebrar, vamos divertir bastante com a programação de hoje. E pra começar, uma música que fala sobre felicidade, sobre alegria, sobre ritmo, celebrar, né, essa alegria, independentemente dos problemas. Bora com o rap, Pharrell Williams, pra gente começar.
1: Pharrell Williams por aqui.

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5: Casa e Design. Ninguém coloca a lixeira na lista dos grandes destaques da decoração, né? Mas experimente não ter um bom lugar para ela. Na cozinha, pense em um ponto próximo à área de preparo, mas que não atrapalhe a circulação. Modelos embutidos podem deixar o visual mais limpo, desde que sejam fáceis de retirar e higienizar. No banheiro, tamanho compacto e material resistente à umidade costumam funcionar melhor. E se a casa faz separação de recicláveis, vale reservar recipientes adequados para facilitar a rotina. Pode não ser o item mais bonito da casa, mas o design também é resolver bem aquilo que a gente usa todos os dias.
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2: Tchau, amor. 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
3: 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Não tem jeito, meu compadre. Vambora. Ela vacilou comigo, nós estamos aí, né? Tudo certo.

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6: Se você, como eu, gosta de sopa, hoje eu quero compartilhar com você sopa de lentilha com legumes. Vamos precisar ter em casa uma xícara de chá de lentilha, 4 colheres de sopa de azeite, 1 cebola picada, 4 dentes de alho amassados, 1 talo de salsão em cubos, 1 cenoura em cubos, 1 folha de louro, 1 cubo de caldo de carne, 2,5 litros de água, 1 batata em cubos, sal, pimenta do reino e cheiro verde picado a gosto e 1 xícara de chá de bacon em cubos fritos, bem fritinhos. Em uma tigela, coloque a lentilha e cubra com água e deixe de molho por 6 horas pelo menos. Depois, escorra e reserve. Em uma panela, aqueça o azeite em fogo médio e refogue a cebola e o alho por pelo menos 3 minutos. Junte o salsão, a cenoura e o louro e refogue por mais 3 minutos. Coloque a água e assim que começar a ferver, junte a lentilha reservada e o caldo de carne. Cozinhe por 20 minutos, amiga, e acrescente a batata. Depois, cozinhe até amaciar a lentilha e a batata. Tempere com sal, pimenta e cheiro verde picado e polvilhe com bacon. Por fim, é só servir. Enjoy!
7: Que delícia!
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5: Todo mundo sabe que a beterraba é muito benéfica para a saúde e pode ser consumida de diversas maneiras. Crua, cozida, assada ou em sucos. E hoje separamos alguns benefícios principais desse vegetal tão gostoso. Ajuda a reduzir o seu colesterol, auxilia no tratamento de doenças, combate a hipertensão e ela é rica em vitaminas A, B e C. O principal componente da beterraba é a betalaína, pigmento natural que dá a coloração roxa e está associado a uma grande atividade antioxidante. E disso a gente gosta. Fazer um suco desse vegetal com laranja, por exemplo, é uma ótima combinação para o seu dia. Assim como temperar a salada de beterraba crua com limão para acompanhar o seu prato principal. Que tal? Eu fiquei com água na boca. Esse foi o Bem Viver de hoje. E eu, Ana Paula Barros, volto logo com mais uma dica para nossa saúde. Até a próxima.
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2: Ah, eu não vi a hora de ficar com você. Vem com a gente. Eu sou o Luciano Leão e tô chegando por aqui para mais uma edição da Hora do Peão. Aquela hora que vai fazer o povo todo ferver, né? Vem, vai curtir muita coisa boa, segundona, feriadão e você com a gente. Olha, vai ter hoje Bruninho e Davi. Tem também Matheus e Cauã. Para começar bem, vamos de Gustavo Lima?

César Menotti e Fabiano Tomal. Você quer saudade, né? Saudade que você quer. Chegando agora, Milionários é Rico.

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1: A melhor sequência mais animada é com você aqui, ó. É a hora do peão, gente. Você vai continuando aí. Vem Henrique e Diego. Vem também... Ah, não vou nem contar. Fica aí que você vai ficar sabendo.
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6: Agora nós vamos matar a saudade de Marília Mendonça. Você tá na hora do pião!

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0: Israel Rodolfo, Hugo e Guilherme.
1: Israel e Rodolfo e Hugo e Guilherme, amor não dá em copo. Vamos viajar pro passado agora, vamos? A história da tal mulher chorona, né? Teodoro e Sampaio.

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0: estamos encerrando a Hora do Peão. Fechou por hoje. Eu, Luciano Leão, já vou embora. Deixo o meu muito obrigado e deixo também o convite. Você volta amanhã, né? Trata de voltar amanhã que vai tá bom demais. Um super beijo.
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Obrigado, Senhor, por mais um dia de vida. Obrigado, Senhor, pela saúde. Obrigado, Senhor, por mais um programa na 107. Hoje, segunda-feira, 12 de outubro de 2026. Hoje, feriado nacional, dia da padroeira do Brasil, Nossa Senhora Aparecida, rogai por nós. Que Deus leve paz, amor, saúde e alegria a toda a família. Louvemos ao Senhor, porque Ele é bom. Louvemos ao Senhor, porque é bom estar com vida. Se dirigir, não beba. Se beber, não dirija. Preserve a vida, porque a vida é um dom de Deus. E lembre-se, amigo, sempre atrás de uma bola há uma criança. No pique, no carinho, na alegria do programa do Zé da Boia, até às 19 horas, estaremos com vocês com muita moda bacana nesta tarde gostosa de segunda-feira. 17 horas, 4 minutos em Pindamonhangaba. Ô, prima. 17 e 4. Um abraço para você que está chegando agora. Obrigado pelo carinho e pela audiência. 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Um abraço lá pros nossos amigos ligadinhos com a gente, viu? O seu Antônio Gaúcho. É, não tá muito feliz da vida não, viu, prima? Isso. Boa tarde, Zé da Boia. Sou a Bete, gostaria de ouvir a música Filha Adotiva. Um abraço a todos aí do bairro Cidade Jardim. Só amanhã. Não atendemos no dia ouvinte com moda, viu, Bete? Amanhã nós manda para você. Na parte da tarde não atendemos ouvinte com moda. Bom dia, boa tarde, da Bahia. Deus e Nossa Senhora está contigo sempre. Amém. Nosso amigo Diniz, ô Diniz, um abraço para você aí, viu? Obrigado pelo carinho, pela audiência. 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Mas, Arthur, você não foi buscar o frango lá, mas não é possível um negócio desse. No pique, no carinho, na alegria do programa do Zé da Boia.
Boa tarde, Zé da Boia. Tá ligadinho lá o Bar das Pedras, tá o Marquinha, a Dona Sara, né, prima? O João Grandão, também quem tá lá, Roberto Mecânico, tão ligadinho com a gente nessa tarde gostosa, viu? Um abraço pra vocês aí, o Valdir. E a Dona Catarina tá ligadinho com a gente, ao ladinho ali do Bar das Pedras, o Valdir e a Dona Catarina. Quem mais tá aqui, prima? Boa tarde, Zé. Gostaria de saber se hoje vai ter o carro da Pioneira. Vai, vai, querida. Isso, a hora depende de cada bairro, né, prima? Mas tem lixeiro hoje, tá bom? A Ana tá perguntando, viu? Então tem aí. O Adrianinha, mãe Maria no Xangri-Lá, tá ligadinho com a gente. Boa tarde. Ô, prima, o que que tá aqui primeiro? Boa tarde, Zé. Salve a mãe do Redentor, Senhora Aparecida. É, o Cristo foi Miranda. Salve a mãe do Redentor. Vamos procurar com a Carmen Silva, essa moda é bonita. Eu ia tocar cedo, acabei não tocando. Vamos procurar. É... Ô, prima, que judiação, perdemos um grande amigo aí, né, prima, neste domingo lá no Ribeirão Grande, o Everaldo, prima, lá da fábrica de bloco São Caetano, nosso amigo Everaldo, num acidente lá, numa trilha, né, prima, ele estava com o filho também, o filho está internado, mas está tudo bem, recuperando bem, e o Everaldo, infelizmente, nos deixou. Então, a toda a família aí da fábrica de bloco São Caetano, os nossos sentimentos. E que Deus conforte a família. E por aqui a vida continua. Ô, prima, vamos começar essa bagaça aí, prima, senão não tem jeito. Então, a coleta de lixo funciona hoje, viu? Normalmente. Ô, prima, e tem aí também, vem aí o que que é, prima? Ah, tem aí agora... Cadê onde está aqui, prima? Estava aqui agora há pouco. É, vai ter estacionamento rotativo, né? Vai voltar? Que bom. Porque o pessoal para o carro de manhã, 7 horas, os próprios comerciantes, funcionários, tudo, eles param o carro ali na porta da sua loja, na porta da loja do amigo, 7 horas da manhã, só tira 7 horas da noite, né, prima? Depois reclama que não tem estacionamento. Então, o povo também está provado. Na hora que mexe no bolso do companheiro, aí ele muda a atitude, né, prima? É sempre assim. Mas por que ser assim, né? Mas é assim. Então, agora vai ter cobrança de 2,50, se eu não me engano. Aí eu quero ver nego largar o carro o dia inteiro lá, né, prima? A 2,50 a hora. Ah, não larga nem a pau, Juvenal. Ô, prima, olha a hora. São 17 horas 10 minutos. O Christopher Miranda, tá tudo certo, hein, meu compadre? Um abraço pra você aí, viu? Nosso amigo Christopher Miranda. Tá no pique, no carinho, na alegria do programa da Boia. Ô, Christopher Miranda, você quer ser vizinho meu? Berto! Você quer ser vizinho meu, companheiro? Tubarão! Quer ser vizinho meu, Tubarão?

Tá aí, Berto. Quem quer ser vizinho meu, hein, Berto? Saitei da carroça, né, o Christopher Miranda? Essa hora, jacaré. Vazei. No pique, no carinho, na alegria do programa do Zé da Boia. Já são 17h14. Manda o seu zap aí. O quê? Ô, prima, vamos esperar aqui, tá bom. A nossa amiga tá agradecendo. Amanhã nós manda pra ela, viu, prima? É, tá ligadinha aí com a gente. A Elizabeth Cursino, lá do Cidade Jardim, viu, prima? Tá no pique, no carinho, na alegria. Obrigado pelo carinho, pela audiência. Isso, um abraço aí também pro Rubem Val, a dona Lúcia, tá ligado com a gente, toda a família aí. Vamos mandar uma moda bonita pra dona Lúcia, pra Elizabeth, pro Rubem Val, viu? Viu, Elizabeth? A gente não vai atender você, que se atender um ouvinte, aí tem que atender os outros também que pedem música à tarde. E à tarde o horário é menor, não dá tempo de estar parando, procurando tudo, sabe? Então, mas amanhã você já pode escutar à tarde que nós vamos tocar pra você, tá bom? Um abraço aí, mas nós vamos tocar essa modona da Carmen Silva que você vai gostar. Dona Lúcia, tá tudo certo aí? Bom dia. Bom dia não, boa tarde, mas é dia, né? Primeiro dia só acaba meia-noite. Então tá valendo também bom dia, boa tarde, boa noite, para todos que estão ligados no programa do Zé da Boiana.

0: Prima, tá aí duas modonas bonitas lá pra dona Lúcia, também tá ligadinho com a gente lá, prima. A nossa amiga Elizabeth, o Rubenval, toda a família aí, um abraço, uma abençoada tarde de segunda-feira, hoje, feriado nacional, dia da padroeira do Brasil, Nossa Senhora Aparecida. Daqui a pouco vamos tocar lá pro Christopher Miranda também, Trio Turuna, Romaria. Agora, 17 horas, 21 minutos em Pindamonhangaba, para os nossos amigos ligados com a gente da Ótica Galilei. 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Ô, tubarão, você fica esperto que o Papa Defunto tá de zóio no senhor, homem. Cuidado aí. Ah, o Papa Defunto vai te carregar. 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O padeiro Marcão, que gosta das modas, que não sai da moda. 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A Crélia, a Neia, o João e a Mara. E um abraço pro guarda-belo, o Paulão e o Brás. Estão ligados com a gente. Olha a hora, são 16 horas. 17 horas, 24 minutos em Pindamonhangaba, 17h24.
1: 5 horas e 24 minutos. 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
5: E nem mesmo uma alta no preço do açúcar está conseguindo mandar mais cana para a produção do produto. O motivo é o clima. O excesso de chuva no Centro-Sul atrasou a colheita e reduziu a concentração de açúcar na cana. Com mais umidade, a matéria-prima fica relativamente mais favorável à produção de etanol. Por isso, mesmo com o açúcar internacional tendo subido fortemente em agosto, as usinas continuam destinando uma parte maior da cana ao biocombustível. É um exemplo perfeito de como funciona o agro. Às vezes não é o preço que decide o que será produzido. Quem dá a última palavra acaba sendo o clima.
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1: No Pique no Carim, na alegria do programa Zé da Boia, 17 horas 33 minutos em Pindamonhangaba, 17h33. Obrigado, meus amigos, minhas amigas. Boa tarde, Zé da Boia. Curte seu programa todos os dias. Seu programa é mil. Toca uma música do cantor Daniel. Coloca meu nome no sorteio. Paulo Aoki, morador do Castorira. Não atendemos ouvinte com moda tarde, viu, Paulo? Amanhã nós toca o Daniel pra você. Hoje não toca. Um abraço. Obrigado pelo carinho, pela audiência. Nossos amigos do Castorira, tá ligadinho com a gente, viu, prima? Boa tarde, Zé da Boia. Cristina e Maurício do Araritama. Bom final de tarde, amanhã trabalhar, amigo. Isso, vamos trabalhar para pagar imposto, para manter a maldita carreta furacão. Boa tarde, meu amigo Zé da Boia. Aqui é a Patrícia, filha do Burrão. Quero participar do sorteio. Jane, Patrícia, Salgado César. Tá participando, 17h33. Vamos lá pro seu Bento. Seu Bento! O seu Bento da padaria do Bosque, primeiro. Ele gosta dessa moda aqui.

0: 5:40.
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3: Programa Prima Carma aí, daqui a pouco nós vamos tocar uma moda bacana aí. Carma aí, vai devagar, moeda. Olha a hora, 17:41. Quem tá mandando o zap aqui pra nós, prima? Quem mandou aqui também? Boa tarde, Zé do Bairro, tudo bem? Coloca meu nome no sorteio. Renê Maria de Oliveira do Campo Alegre, esposa do Jair. Também o Jair Beraldo também tá ligado, participando do sorteio. Prima, 17:41. Vamos falar dos nossos amigos, tá ligadinho com a gente, da loja do Guarani. 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Um abraço lá para o nosso amigo Guarani, também para o Dudu, que estão ligados.

com a gente, viu, prima? E o Adilson, um abraço aí, uma ótima tarde para vocês. 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Boa tarde, Zé da Boia. É o Paulo Almeida, a Lúcia, a Regina, a Lúcia, a Dânia, a Simone e o Gil. Um abraço aí no Xangri-Lá. Também quem está aqui, boa tarde, Zé. Aqui é o André Urbano do Crispim. Não é possível um negócio desse. Coloca meu nome no sorteio, está colocado. Boa noite, eu sou o Carlos Alberto Barbosa do BMV. Quero participar do sorteio. Está participando? Boa tarde, Zé. Aqui é o Wellington dos Santos. Quero participar do sorteio. Alto do Cardoso, está participando? Boa tarde, coloca meu nome no sorteio. Joel do Santo do Goiabal. Também aqui, Giovana Leite, Alto do Cardoso, estão participando aí do sorteio. Prima, vamos lá? Vamos lá com mais moda? Um abraço para os nossos amigos ligados com a gente. O nosso amigo Berto. Ei, Berto, a Regina, Marco Antônio Santiago, Matheus Santiago, todos ligadinhos com a gente. Uma boa noite aí pra vocês. Obrigado pelo carinho, pela audiência. Berto, tá aí pra você.

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0: 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Vai pra lá, peixe doido. Sai de mim, bode. 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
1: Cinco horas e 47 minutos.
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0: 5:52.
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2: Prima, Carma aí, mulher. Carma aí, olha a hora, 17h53. Vamos mandar lá pro Mário, pra esposa Roberta. Que Deus te proteja. Boa noite. Amém. Nosso amigo Mário e a Roberta, uma ótima noite pra vocês aí no Vila Rica. Boa tarde, Adamor. Gostaria de participar do sorteio. Alexandra Daniela Ramos Celestino, Vila São Paulo. Também, boa tarde, Adamor. Gostaria de participar do sorteio. Maria Aparecida Ramos Rodrigues, Vila São Paulo também. Estão ligados aí. Um abraço pra vocês aí. Manda lá pro seu Bento também. Viu? Boa tarde, Zé da Boia. Boa tarde. É o Percival de Toledo. Alice no Feital. Cadê a moda aí que nós vamos mandar lá pro seu Bento também de novo na padaria do Bosque, viu, prima? Sombras, nada mais.

0: Prima, no pique no carinho, daí Tonico Tinoco Nega, se alguém gostou, quer ouvir a moda aí, Tonico Tinoco Nega, manda um zap que nós toca ela completa depois da oração da noite. Porque quem tá ligadinho com a gente, prima, é o Dinarte da Silva Júnior, Juninho. Tá uma moda bacana aí pra eles aí, que tá ligado no programa Zé da Boia. Também aqui, prima, nós estamos ligados, tá na sintonia, sabe quem, prima? Tia Nil. Oi, Tia Nil, um beijo grande pra você, uma ótima e abençoada noite de segunda-feira, dia de Nossa Senhora Aparecida, padroeira do Brasil. É, a tia Nil tá lá hoje, o Jander tá de churrasqueiro, viu, prima? Mas ela tá com caipirinha, vai devagar aí na caipirinha aí, compadre. Vai devagar aí que esse negócio aí derruba a gente. Um abraço lá, tá lá carninha, linguiça, ou coisa boa. Está sintonizada no nosso programa, queimando uma carninha, tomando uma caipirinha, tomando uma geladinha, vai devagar, porque amanhã pega tudo de novo, né? Tia Nil, amanhã começa tudo de novo. Terça-feira é a semana curta, né? Amanhã, terça-feira, começa a semana. Um beijo para vocês aí. Obrigado pelo carinho, pela audiência no programa da Boia. Também tá mandando um abraço para Márcia e pro Carlinho do Mombaça. É isso, Zé, manda abraço para Márcia e o Carlinho da Mombaça, viu, prima? A nossa amiga tio, a tia Nil e o Jander, mandando um abraço aí para Márcia e pro Carlinho da Mombaça. Que Deus Todo-Poderoso entre no seu lar, amigo ou amiga, levando a você a paz, o amor, a saúde e a alegria. Louvemos ao Senhor porque Ele é bom. Louvemos ao Senhor porque é bom estar com vida. Se dirigir, não beba. Se beber, não dirija. Preserve a vida, porque a vida é um dom de Deus. E lembre-se, amigo, sempre atrás de uma bola uma criança. Boa noite, Pinda. Boa noite, Vale. Logo após a propaganda, a nossa oração da noite.
1: 6:02. 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
4: A gente fecha aqui o Drops do Pet nessa sexta-feira com uma informação importante. Muita gente ainda imagina que o microchip permite acompanhar pelo celular onde o cachorro ou o gato está, mas não é bem assim. O microchip é um pequeno dispositivo de identificação que possui um código único, lido com um aparelho específico. Quando esse código está associado aos dados atualizados dos responsáveis em um cadastro, ele pode ajudar na identificação de um animal encontrado. Já os rastreadores com GPS são outra tecnologia e normalmente ficam presos à coleira. Por isso, microchipar é importante, mas não esqueça de manter os dados de contato atualizados e usar outras formas de identificação. Tecnologia ajuda, mas informação correta faz toda a diferença.
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0: formar agora a grande corrente de fé, elevando o pensamento ao Supremo Criador, para que interceda com sua divina bondade em favor de todos que necessitam de alívio para os seus problemas através da oração. E agora, com o pensamento em Deus Todo-Poderoso, para que Ele receba nossas orações, oremos. Em nome dos anjos, dos santos e das almas, saudemos a Sagrada Família. Em nome do Pai, do Filho e do Espírito Santo.
1: Amém.
0: E neste momento, em que todos se ajoelham e saúdam Maria Santíssima. Ave Maria, cheia de graça, o Senhor é convosco. Bendita sois vós entre as mulheres, e bendito é o fruto do vosso ventre, Jesus.
2: Santa Maria, Mãe de Deus, rogai por nós, pecadores, agora e na hora da nossa morte. Amém.
0: Fazemos todos os dias, louvamos a Maria.

0: agora a todos aqueles que necessitam de uma graça. Rezamos neste momento a oração de São Francisco. Senhor, faça de mim um instrumento de sua paz. Onde existe o ódio,
1: que eu leve o amor.
0: Onde existe a discórdia,
1: que eu leve a união.
0: Onde existe o erro,
1: que eu leve a verdade.
0: Onde existe a dúvida,
1: que eu leve a fé.
0: Onde existe o desespero,
1: que eu leve a esperança.
0: Onde existe trevas,
1: que eu leve a luz.
0: E onde existe tristeza,
1: que eu leve a alegria.
0: Ó Virgem Maria,
1: guarda-nos puro do pecado.
0: Ó Mãe de Deus,
1: abra os nossos corações quando nossos irmãos precisarem de nós.
0: Ó Mãe da Igreja,
1: faça que vivamos unidos e assim sejamos um dos exemplos para que os outros também amem a seu filho Jesus.
0: Ó Esposa de José,
1: conserve a paz e a união em nossas famílias.
0: Glória ao Pai, ao Filho e ao Espírito Santo.

Ó Senhora Aparecida, eu renovo neste momento a minha consagração. Eu vos consagro os meus trabalhos, sofrimentos e alegrias, o meu corpo, a minha alma e toda a minha vida. Eu vos consagro a minha família. Ó Senhora Aparecida, livrai-nos de todo o mal, das doenças e do pecado. Abençoai as nossas famílias, nossos doentes, nossos velhinhos e as crianças. Abençoai a Santa Igreja. Abençoai a nossa paróquia e o nosso vigário. Ó Senhora Aparecida, lembrai-vos que sois a padroeira poderosa de nossa pátria. Ó Senhora Aparecida, bendito e sagrado coração, abençoai a nossa nação e pedimos de novo, olhai o nosso povo.

bênção da água. Deus eterno e todo-poderoso, que tendo escolhido a água, fonte de vida e pureza, para nos dar a graça batismal, fizestes também aparecer no rio Paraíba a imagem da Virgem Imaculada. Abençoai esta água e fazei que ela nos recorde nosso batismo, para que, purificados de nossas faltas, vivamos como cristãos, membros da vossa Igreja, e cheguemos um dia à vida eterna. Por Cristo nosso Senhor.

Maria Santíssima, que em vossa imagem milagrosa de Aparecida espalhais inúmeros benefícios sobre o Brasil. Eu, embora indigno de pertencer ao número dos vossos servos, mas desejando participar dos benefícios da vossa misericórdia, prostrado a vossos pés, consagro-vos o entendimento, para que sempre pense no amor que mereceis. Consagro-vos a língua, para que sempre vos louve e propague a vossa devoção. Consagro-vos o coração, para que depois de Deus vos ame sobre todas as coisas. Recebei-nos, ó Rainha incomparável, no ditoso número dos vossos servos. Acolhei-nos debaixo da vossa proteção. Socorrei-nos em nossas necessidades espirituais e temporais, e sobretudo na hora da nossa morte. Abençoai-nos, ó Mãe Celestial, e com vossa poderosa intercessão, fortalecei-nos em nossa fraqueza, a fim de que, servindo-vos fielmente nesta vida, possamos louvar-vos, amar-vos e render-vos graças no céu. Por toda a eternidade, assim seja.

0: pela intercessão de Nossa Senhora Aparecida, Rainha e Padroeira do Brasil, a bênção de Deus Onipotente, Pai, Filho e Espírito Santo, desça sobre vós e permaneça sempre. Amém.
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2: No pique, no carinho e na alegria do programa do Zé da Boia, estamos abençoados por mais uma noite de segunda-feira. Que Deus leve paz, amor, saúde e alegria a toda a família. Boa tarde, Zé da Boia. Ótima semana pro senhor. É o Denis Gabriel, tá ligadinho com a gente, viu, prima? Também quem tá aqui ligadinho, o Zizo aqui, tá vindo, a Josana, a Ana Lívia, o Luca, também o Daniel, quem mais tá lá, prima? A Giovana, ah, tá a Ana Lívia, né? Também o nosso amigo Dino, o João Traninha, a Márcia, todo o povo da Ponte Alta, boa noite. Boa noite pro Jaime, pro Fink Floyd, tá ligado com a gente, viu, prima? Obrigado pelo carinho, pela audiência aí. Nosso amigo Nê e o Matias também, lá no bairro do Mandu. Boa noite, Zé da Boia. Bom programa, que Deus abençoe a todos nós. É o Cassiano, o Delícia, da BR-116, também tá ligadinho. Angélica, um beijo pra vocês aí. Boa tarde, Zé da Boia. Salve a mãe do Redentor, a Senhora Aparecida. Muito bom início de noite com oração, Zé da Boia. É o Christopher Miranda aí, gostando da oração. E também aqui, Deus abençoe nossa noite, nos conceda saúde, paz de espírito. É isso aí, Zizô, Kita, Vilma, Daniel, todo o povo, Josana, né, prima? Um abraço pra família toda aí. Ô, prima, já são 18 horas, mais 19 minutos em Pindamonhangaba. 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São 18 horas, 21 minutos em Pindamonhangaba. 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Quem mais tá aqui, prima? Boa noite, meu amigo Zé da Boia. Põe eu no sorteio, Irineu Ribeiro Júnior de Taubaté. Nossa Senhora Aparecida te abençoe. Amém. Boa semana para todos nós aí, né, prima? 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Tonico e Tinoco, Berto, nega! Prima, agora sim vem aí Tonico e Tinoco, nega! Pro Berto, lá pro Guarani, na loja do Guarani, também pro Baru que tá ligado com a gente, viu, primo? Uma ótima noite pro seu Bento, nega!

Tá aí, Tulico Tinoco Nega, moda bacana no seu rádio. Agora quem vem, prima? Ah, tá cheirando chifre. Bertô, tá cheirando chifre, companheiro, mas não é possível um negócio desse.

0: Tá cheirando o chifre, prima. É Simão e Sabino. 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Vamos sortear dois mocotó do Comercial Vale Carne. 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Quem tá aqui, o Daí Pessati, tem uma abençoada noite, o Daí Pessati do Santana. Bom dia, boa noite, Zé da Boia. Bom descanso, amigo. Ao Joaquim do Supermercado Excelso, gerentão lá, boa noite. A dona Ângela Garcia, seu Sérgio Garcia, no Lessa. Davi Ribeiro também está participando do sorteio. Boa noite, põe meu nome no sorteio. Arlete Lousada, bairro Jardim Roseli. Manda um abraço para dona Geralda, tá mandado. Também aqui a Lizete e o Wilson Vieira da Mombaça, tá no sorteio. Um abraço para vocês. Manda um zap pra gente. 992-245-660. Daqui a pouquinho nós vamos sortear os dois mocotó lá do Comercial Vale Carne e duas caixas de bombom para você que tá ligado no programa do Zé da Boia nessa noite gostosa de segunda-feira. O zap é 992-245-660. 992-245-660.
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0: 6:40.
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0: 6:43.
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No pique, no carinho, na alegria do programa do Zé da Boia, 18 horas, 44 minutos em Pindamonhangaba. Vamos no Zapa que tem gente, mandando no Zapa. Boa noite, Zé da Boia, manda um abraço pro Joaquim. O Odair, mas vai mexer com o homem tá quieto lá no Araritama. O Ageu também tá mandando um abraço aí pro Joaquim, gerentão lá do açougue do supermercado Excelso, e também o nosso amigo Odair da sorveteria Gel. Tá de cabeça inchada, mas não é possível um negócio desse. E dando risada do meu amigo Joaquim, que coisa. Boa noite, Zé da Boia, tem uma ótima e abençoada segunda-feira para você, bom trabalho. Tadeu e Alza no Andrade, tá participando do sorteio. Benedito Braz Roque também tá participando do sorteio. A Márcia e o Carlinhos estão ligadinhos no programa. Márcia e Carlinhos tá ligadinho, prima. Claudemir Oliveira também tá ligadinho com a gente. O Wilson Rodrigues Pinto do Castolira também tá ligado. Zé, o Jander pediu para você tocar um modão para ele. Vamos mandar uma da Carmen Silva, chique do último, viu? Boa noite, Zé. A Mauri Godoy, do Campo Alegre, está participando do sorteio. O Tubarão também está participando. Quem mais está participando do sorteio? Boa noite, Zé da Boia. Aqui é o Ivair Chinac, do Casolira. Põe meu nome no sorteio, está colocado. Manda o Zapa, que daqui a pouco nós vamos sortear duas caixas de bombom e dois mocotó do Comercial Vale Carne para você, ligado no programa da Boia. Mas manda o Zapa, manda o Zapa. Mas não é possível, não mandou o Zapa ainda. É 992-245660. Ô, Márcia, Carlinho, nossa amiga Tia Nil e o Jander, também lá para a nossa amiga, a Elizabeth, né, prima? É a Elizabeth lá do Rubenval? Isso, prima, tá ligada. É isso. Ela tá ligadinha com a gente lá na Cidade Jardim. Tá lá o Rubenval, a dona Lúcia. Um abraço, uma ótima noite para vocês aí. Obrigado pelo carinho, pela audiência na nossa programação nesta noite gostosa de segunda-feira, viu, prima? É a dona Beth. É a Beth, prima. É Elizabeth, né? É Elizabeth mesmo? É Elizabeth Cursino, prima. Ela quer ouvir a Madonna bacana. Vamos mandar essa moda pra ela também, viu? Então manda o Zap aí que daqui a pouco nós vamos sortear aí. Amor, estou lhe chamando. Ô, marvada moda bonita da Carmen Silva.

0: Daí foi Corinthians e Palmeiras, já foi onde? Prima, ô prima, quem tá mandando um abraço aqui? O Joaquim. O Joaquim tá aqui, prima. Ele tá mandando um abraço aí pros nossos amigos. Pra quem que ele tá mandando um abraço? Pro Ageu, amigo Ageu. Tá mandando um abraço lá. Ô Zé, manda um recado pro nosso amigo Odair. O freguês sempre tem razão. O Joaquim tá falando aí, pai, eu não sei de nada. É com vocês aí. Eu vou parar de falar de futebol com esse pessoal aí, prima. Porque eu só posso falar de futebol hoje é com o Flamengo e o Mirassol, que tá aí, entrou agora, né? E falando em entrou agora, prima, entraram ontem o Internacional de Limeira e também o... a Ferroviária de Araraquara subiram para a Série B. Então, mais dois paulistas aí, cai a Ponte Preta e sobe dois. Maria Vicentina, bairro Massaim, está com a gente participando do sorteio. Quem mais está participando aqui? Prima Ruth Romão também está participando. O Tubarão também está participando. Aqui a Cristiane Eugênio do Araritama também está participando. O Renan do Caçoleira. Renan, coloca o nome completo aí. Também está ligadinho aqui, viu, prima? Boa noite, Zé da Boia. Tudo bem? Quero participar do sorteio. Eliana Maria de Souza Caçoleira. Obrigado. Deus abençoe. Amém. Também a Jamile Esteve, Pensilvânia. Zé, manda um abraço à minha filha que mora nos Estados Unidos, na Pensilvânia. A Jamile e o Steve, é isso mesmo? É o Steve? Steve aonde? Lá? Não, nunca fui para aquele lado lá, não. Prima, é a Jamile e o Steve. Na Pensilvânia também mora o filho, a filha do Paulo Beraldo, viu? Nossa amiga aí, a Tia Nil, mora lá na Pensilvânia também. A Paulana, tá lá o Tagranete, e os netinhos do Paulo Beraldo moram também na Pensilvânia, prima. No pique, no carinho, na alegria do programa do Zé da Boia, eu não quero saber quem morreu, eu quero é chorar. É, no pique, no carinho, na alegria do programa da Boia. Quem mora lá também, viu, Tia Nil? Então é a Laura Neta, o Lucas e a Sofia. A Paulana e o Traganete também moram na Pensilvânia. Aí é amiga da minha filha, aí que bom, é amiga da filha, prima. A Paulana. Isso, então nós vamos falar deles agora, Jamile e Steve, lá na Pensilvânia. O Davi Ribeiro também está participando, o Ageu está dando risada. O Ageu, você está dando risada? Eu só falei a verdade. Eu não vou falar mais com esse pessoal, não é possível um negócio desse, eu não vou me misturar. Afinal de contas, eu sou São Paulo, Flamengo e o Mirassol, é o único que não visitou a segundona. Então, esse pessoal que brigue por lá, que eu não quero saber. Obrigado pela moda, linda, linda moda. Ah, pena que acabou o programa também, prima. Mas que coisa! Vamos lá, primeiro mocotó. Quem ganhou o primeiro mocotó, prima? Roda essa bagaça aí. Parou, parou, parou. É o Christopher Miranda. Atenção, Christopher Miranda, você acabou de ganhar o mocotó do Comercial Vale Carne. Tá ligado? Manda o zap aí, tem um minuto pra mandar o zap. Christopher Miranda ganhou o mocotó do Comercial Vale Carne. Vamos ver quem vai ganhar o outro. Ah, agora é a caixa de bombom, o outro mocotó nós sorteio depois. Atenção, quem ganhou a caixa de bombom? Elizabeth Corsino, da Cidade Jardim. Elizabeth Corsino, da Cidade Jardim. Manda o zap aí, um minuto para mandar a resposta. Prima, o Christopher Miranda, mas não mandou ainda. Mas que coisa! Então, atenção, Elizabeth Corsino, manda o seu zap aí, você acabou de ganhar a caixa de bombom. O Christopher Miranda acabou de ganhar, prima. Mandou aqui, então já está resolvido. Falta a Elizabeth Corsino do Cidade Jardim mandar aí. Vamos sortear o outro pé da mão aí, ou mão do pé, não sei que mocotó é, prima, né? Não sei se é masculino ou feminino, mas nós vamos sortear. Coitado do boi, eu tenho dó do boi, né? É reprodutor, um boizão daquele bem feroz, pegador. Aí o coitado morre, vira carne de vaca. Atenção, quem ganhou outro? Sebastião Carlos Diniz. Atenção, quem ganhou outro mocotó lá do Comercial Vale Carne? Sebastião Carlos Diniz. Tem um minuto para mandar aí, prima. Vamos lá. É boi macho, coitado, depois vira vaca. Zé, aonde eu pego a caixa de bombom? Você pega amanhã, depois das 10 horas, na local laticínio, dentro do mercado municipal, viu, dona Elizabeth? O tubarão mandando beijo, mas não é possível. Esse não é macho, não. Esse tubarão aí é falso. O Diniz mandou aqui, vai buscar o mocotó. Então agora falta mais uma aí, prima. O Diniz vai buscar o mocotó lá. Atenção aí, Ageu. Christopher Miranda e Sebastião Carlos Diniz ganharam aí o mocotó. A nossa amiga Elizabeth ganhou o bombom, né, prima? Coricino ganhou o bombom. Vamos sortear a outra. A Ageu já anotou lá. Prima, tá no pique, no carinho, na alegria do programa do Zé da Boia. Agora nós vamos sortear pra quem, prima, a outra caixa de bombom. Roda essa bagaça aí. Mas no pique, no carinho, na alegria do programa do Zé da Boia. Boa noite, meus amigos, minhas amigas. Vocês estão chegando agora. Uma ótima noite. Atenção, quem ganhou? Tadeu Santos. Tadeu Santos do Andrada. Tadeu Santo do Andrada, por favor. Se não mandar o zapa, vai pro saco. Ah, se não mandar, tchau, tchau, pardal. No pique, no carinho, na alegria, então tá tudo certo aí. Um abraço pra vocês que estão ligados com a gente. Tadeu Santos, tem um minuto pra mandar aí, homem, mas não é possível um negócio desse. No pique, no carinho, na alegria do programa do Zé da Boia.
1: Eu não vou poder pegar porque amanhã eu vou fazer um exame. Tu pode sortear pra outra pessoa.
0: No pique, no carinho, na alegria do programa da Boia. Carma aí, gorda, carma aí. Viu, mas você pode pegar outro dia. Não precisa ser amanhã, pode pegar depois da manhã. Você que sabe, manda a resposta aí. O Tadeu vai buscar lá, prima. O Tadeu vai buscar. No pique, no carinho, na alegria, o tubarão tá dando risada. Não sei por que ele tá dando risada. Coitado do homem, morreu, ele tá dando risada. Você pode pegar quarta-feira, quinta, tá bom? Fica lá guardado pra você, Elizabeth Cursino. Tá certo? Uma boa noite. Que Deus leve paz, amor, saúde e alegria. Louvemos ao Senhor porque Ele é bom. Louvemos ao Senhor porque é bom estar com vida. Se dirigir, não beba. Se beber, não dirija. Preserve a vida, porque a vida é um dom de Deus. E lembre-se, amigo, sempre atrai uma bola a uma criança. Eu volto amanhã. Que Nossa Senhora Aparecida, padroeira do Brasil, abençoe a nossa pátria. E que vença o melhor presidente aí para cuidar do nosso povo. Boa noite, Pinda. Boa noite, Vale.

Olá, a partir de agora na locução eu, Marli Arboleia, trabalhos técnicos, Jaime Batista. É um prazer ter a sua companhia aqui na Rádio Nacional. A gente ouve Rita Benedito, de Jorge Benjor, Santa Clara Clareou.

Lenine Marcos Suzano, de Lenine Braulio Tavares, Acredite ou Não. Teve também Ednardo, dele, Pavão Misterioso. Lô Borges, de Lô e Márcio Borges, Tudo que você podia ser.

Tiago York, de Duda Rodrigues e Tiago York, Saudade Boa. Geraldo Azevedo, de Vital Farias, Ai Que Saudade Doce. Aline Calisto, de Afonsinho, Enfeitiçado.

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5: Casa e Design. Ninguém coloca a lixeira na lista dos grandes destaques da decoração, né? Mas experimente não ter um bom lugar para ela. Na cozinha, pense em um ponto próximo à área de preparo, mas que não atrapalhe a circulação. Modelos embutidos podem deixar o visual mais limpo, desde que sejam fáceis de retirar e higienizar. No banheiro, tamanho compacto e material resistente à umidade costumam funcionar melhor. E se a casa faz separação de recicláveis, vale reservar recipientes adequados para facilitar a rotina. Pode não ser o item mais bonito da casa, mas o design também é resolver bem aquilo que a gente usa todos os dias.
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5: Você estaciona um carro automático, coloca o câmbio na posição P, solta o freio e sente o veículo se mover alguns centímetros antes de parar. 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
10: Feriado e eu te faço companhia. Hoje, dia 12 de outubro, segunda-feira, e vamos aproveitar a nossa semana. Semana curta, mas produtiva. Aqui você curte boa música, você viaja no tempo. Juntos, lembramos dos bons momentos que já vivemos. 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

I'll Be Over You, música do Toto aqui na programação. Um beijo para Rosângela, final do telefone 1394. E um beijo também para o André, que é motorista. E disse, Ana, não viajei nesse feriado, mas no próximo é nós. Obrigada pela participação, André. Bom descanso.

0: sequência, Maroon 5, Won't Go Home Without You. Antes, o Phil Collins, One More Night. Obrigada pela sua companhia e eu volto depois do intervalo.
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0: Aqui você pode participar a hora que você quiser. O WhatsApp da rádio é o 3499-136-2203. Você pode pedir a sua música e mandar um beijo para quem você gosta. Billie Eilish, Birds of a Feather.

0: versão da música Love Comes to Everyone, na voz de Zizi Posse, O Amor Vem para Cada Um. Para encerrar e muito bem a sequência, eu gosto bastante dessa música. A gente já se fala, não saia daí.
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6: Paula Aires anunciou que deu entrada no divórcio de Matheus Aleixo, da dupla com Cauã, após 14 anos de relacionamento. Segundo a influenciadora, os dois tentaram uma reconciliação e o cantor voltou a morar com a família há cerca de 50 dias, mas a tentativa não deu certo. Paula disse que eles seguiram caminhos separados, mas permaneceram unidos na criação dos dois filhos. O casal já havia enfrentado uma crise em maio, quando Matheus admitiu publicamente ter cometido erros e caído em tentações.
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0: Sabe aquela pessoa que sempre quer o melhor, que deseja muitas coisas? Para quem quer o máximo, não pode se dedicar o mínimo. Fala isso para ela. A sequência começa com Eric Carmen, All By Myself.

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